Ouvimos de Felix Mendelssohn o Kyrie em Dó menor para intervenções vocais solistas e coro a capela. Lili Boulanger foi um dos mais promissores balouris da música francesa no início do século XX, mas faleceu prematuramente aos 24 anos de idade em 1918. Sua produção sacra é de enorme valor artístico e revela uma compositora muito original e criativa. De Lili Boulanger, ouviremos o Salmo 129, Ils m'ont assez opprimé de ma jeunesse. Muitas vezes me angustiaram desde a minha mocidade, para coro e orquestra. Interpretação do Coro Monteverde, Orquestra Sinfônica de Londres, sob a direção de John Eliot Gardiner.

Ouvimos de Deli Boulanger o Salmo 129, Ilmon assez opprimé de ma jeunesse. Muitas vezes me angustiaram desde a minha mocidade para coro e orquestra. Nascido em Liège, na Bélgica, em 1822, César Franck passou a maior parte de sua vida na França, onde atuou primeiro como pianista e mais tarde como compositor e organista da Igreja de Sainte-Clotilde de Paris. Franck compôs várias obras para o coro de Sainte-Clotilde, com acompanhamento de órgão. O Salmo 150, Aleluia, louez le Dieu caché dans ses saints tabernacles, Aleluia, louvai a Deus no seu santuário, foi composto em 1883 para coro, órgão e orquestra. Após uma breve introdução, o coro tem a sua primeira entrada, em cadência de marcha moderada, entoando a palavra Aleluia. O ritmo pontuado dessa marcha está presente em toda a obra, de caráter vibrante e afirmativo, bem de acordo com o texto do Salmo. Ouviremos o Salmo 150, de César Franck, na interpretação do Coro Bach, da cidade de Mainz, Orquestra L'Arpa Festante, sob a regência de Ralph Otto.

Este foi o Salmo 150, Aleluia, Louez-le Dieu caché dans ses saints tabernacles, para coro e órgão, de César Franck. Alfred Schnittke é considerado o mais importante compositor que surgiu na Rússia após Dmitri Shostakovich. Schnittke nasceu em 1934 e graduou-se no Conservatório de Moscou, onde trabalhou mais tarde como professor até os 38 anos de idade. A partir de 1972, dedicou-se ao cinema e compôs cerca de 70 trilhas para filmes. Schnittke chegou a conhecer Shostakovich, a quem dedicava grande admiração, mas os dois músicos não chegaram a ter um contato muito próximo. O catálogo de Schnittke contém 9 sinfonias, inúmeros concertos, 3 óperas, balés, obras camerísticas e peças corais. O compositor recebeu vários prêmios e condecorações na Europa, Ásia e nos Estados Unidos. Em 1985, sofreu o primeiro de uma série de derrames que o levaram à morte aos 64 anos, em 1998. Alfred Schnittke foi sempre um místico e converteu-se ao cristianismo em 1982. Uma de suas obras mais interessantes é o Concerto para Coro Misto a Capela, obra escrita em 1984 e baseada no Livro das Lamentações do poeta armênio medieval São Gregório de Narek. Ouviremos o quarto movimento do concerto, Complete This Work, conclua esta obra. Interpretação do grupo coral The Dale Warland Singers, dirigido pelo maestro Dan Warland.

Este foi o quarto movimento do Concerto para Coro Misto a Capela, de Alfred Schnittke. Na sequência, ouviremos de Franz Liszt a cantata Os Sinos da Catedral de Estrasburgo. Liszt começou a compor a obra em janeiro de 1874, em Budapeste, e concluiu a partitura no outono do mesmo ano, em Roma. A fonte de inspiração foi um poema do escritor norte-americano Henry Longfellow, de significado simbólico, no qual exprime de modo dramático a batalha entre o bem e o mal dentro do conceito cristão. Lúcifer, com a sua armada infernal, pretende destruir a Catedral de Estrasburgo. Ele ataca primeiramente a torre, em seguida os jazigos e os altares. Mas a cada investida, os sinos da catedral se fazem ouvir. Cânticos sagrados são entoados, e Lúcifer, ao final, é obrigado a fugir, frustrado e em grande humilhação. Um coro celestial proclama o poder de Deus e anuncia de modo triunfante a vitória do bem sobre o mal. Esta composição, de verdadeira inspiração religiosa, alterna em seu texto frases poéticas com citações latinas. O trabalho musical, de enorme complexidade, faz uso de motivos condutores que caracterizam os dois princípios básicos que formam o cerne filosófico da composição. A estreia da cantata ocorreu em março de 1875, em Budapeste, durante um concerto conjunto de Liszt e Wagner. A primeira parte do concerto foi regida por Liszt e a segunda por Wagner. Foi nesse concerto que Wagner escutou pela primeira vez o tema Excelsior, apresentado logo na introdução da cantata de Liszt, e que Wagner utilizaria mais tarde em sua ópera Parsifal. A cantata Os Sinos da Catedral de Estrasburgo, de Franz Liszt, será interpretada por Sándor Soyon-Nagy, barítono, Lívia Budai, mezzo-soprano, coro da Rádio Televisão Húngara, Orquestra Sinfônica de Budapeste, sob a regência de János Ferencsik.

Ouvimos de Franz Liszt a cantata Os Sinos da Catedral de Estrasburgo. O compositor russo Dmitri Kabalevsky, que viveu de 1904 a 1987, foi um comunista convicto até o fim da vida. Em 1940, aos 36 anos de idade, inscreveu-se no Partido Comunista da União Soviética e, por três vezes, ganhou o prêmio Stalin, sinal do agrado com que era visto pelo regime. Kabalevsky foi elogiado, por exemplo, ao escrever um hino patriótico intitulado O Vingador do Povo, ou ainda um Requiem dedicado às vítimas do fascismo. Seu currículo explica a nomeação que obteve para um cargo oficial, que na prática constituiu durante anos o modelo da estética musical soviética. Não é que Kabalevsky tivesse vocação para perseguir os compositores desalinhados. Ele teve simplesmente a sorte de encaixar no gosto dominante de um regime que, de outro modo, o teria marginalizado. Kabalevsky compôs a sua Terceira Sinfonia, Opus 22, em 1933. O primeiro movimento da obra é puramente orquestral, ao passo que o segundo, que conclui a composição, prevê a participação de grande coro e orquestra. Esse movimento tem o título de Requiem para Lenin, e é uma marcha fúnebre muito dramática que evoca, de certo modo, o estilo solene da Quinta Sinfonia de Tchaikovsky. O denso trabalho dos metais, associado à grandiosa massa coral, soa como um grande tributo à tradição soviética de obras de expressão épica e heróica. Ouviremos o Requiem para Lenin, movimento final da Terceira Sinfonia de Dmitri Kabalevsky, na interpretação do coro da Rádio Húngara, Orquestra Filarmônica da Rádio NDR, sob a direção de Eiji Ohue.

0: Ouvimos o Requiem para Lenin, movimento final da Sinfonia número 3 em Si bemol maior, opus 22, para coro e orquestra de Dmitri Kabalevsky. E chegamos aqui ao final desta transmissão. Muito obrigado por sua atenção, meu caro ouvinte, e até o próximo programa. Você pode entrar em contato com a Central de Relacionamento da Fundação Padre Anchieta pelo telefone 2182-3222, em São Paulo, de segunda a sexta-feira, em horário comercial. Se preferir, acesse o site culturafm.com.br e clique em contato. Este programa teve produção de Bruno Lombisani.
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1: No programa de hoje, você vai conhecer um outro Arvopärt. Não aquele de Fratri, Spiegel in Spiegel, ou Cantos in Memoriam Benjamin Britten, e outros hits que o transformaram num dos mais conhecidos compositores contemporâneos. Ele acaba de completar 90 anos, aliás, e foi muito homenageado, vem sendo muito homenageado. É de seu período anterior aos tintinnaboli e das músicas estáticas que conhecemos tão bem. Vamos conhecer parte da integral das suas 4 sinfonias, compostas ao longo de 45 anos, por meio de um lançamento da Chandos do último dia 17 de abril, com a excelente Orquestra Sinfônica da Islândia, regida por Eva Ollikainen.

Minha proposta hoje é ouvirmos as três primeiras sinfonias. Elas oferecem uma amostra significativa do itinerário criativo do compositor. Primeira constatação: tem pouca ou mesmo nenhuma relação entre si. A Sinfonia número 1, que leva o título Polifônica, é de 53 anos atrás. Foi composta em 1963, imediatamente após o então estudante do Conservatório de Tallinn formar-se. Mas não é trabalho escolar. Perti foi naquele ano ao Festival de Varsóvia de Música Contemporânea, conheceu Luigi Nono, ouviu composições de Penderecki e de Maurício Kagel. Por isso, seus dois movimentos brincam com o barroco, Canon e Prelúdio e Fuga, mas ao mesmo tempo evocam música serial. Ouça.

Ouvimos a Sinfonia número 1, Polifônica, de Arvo Pärt, com a Orquestra Sinfônica da Islândia, regida por Eva Ollikainen. A segunda sinfonia, criada 3 anos depois, em 1966, tem 3 movimentos. Só indica o metrônomo das notas definindo cada movimento. O primeiro, colcheia, 104-120, o segundo, mínima, 112, e o terceiro, colcheia, 48-60. Mergulha mais fundo na justa posição entre serialismo e texturas que remetem diretamente a Penderecki. Mas não o último Penderecki, aquele Penderecki mais radical dos anos 60. Não tem nada a ver e estão completamente apartadas das sonoridades místicas de Pärt que fizeram sua fama mundial.

Por isso, vale a pena seguirmos o raciocínio preciso e arguto de Paul Griffiths, emérito especialista em música contemporânea, que assina o ótimo texto do encarte do álbum. Griffiths faz uma descrição precisa da sinfonia que quero compartilhar com vocês agora. Aspas. Primeiro surge uma música não métrica para cordas, um cluster em pizzicato, executado com força uma vez e reiterado muitas vezes em tom baixo. Este tipo de música continua ao longo de grande parte do andamento como base para outros sons. Um brinquedo estridente a princípio, seguido pelo ranger de celofane. E samples seriais como a melodia ou a textura. Estas progridem em relação a uma linha partilhada entre trombone e trompa, que culminam numa descarada tríade de si maior. Uma barreira foi quebrada e a música liberta-se.

O movimento central funde música de textura e elementos seriais de uma forma diferente, antes de explodir em notas separadas, emanando de fontes por toda a orquestra e depois solidificando dos metais para fora em acordes sustentados. Seguindo sem interrupções, o final conta a mesma história dos movimentos anteriores, de construção através de segmentos seguidos de rupturas. Nesta altura, Griffiths raciocina que agora o movimento nos leva diretamente a Tchaikovsky, citado por Pärt, especificamente Doces Sonhos, do álbum infantil Opus 39 de Tchaikovsky. Será esta mais uma jogada numa comédia de peculiaridades? Pergunta-se Griffiths. Mais uma vez o significado é incerto, mas não para o compositor, que vê a citação como, aspas, um raio de sol que traz outro mundo, outros valores, a alma pura de uma criança, fecha aspas. Ouça.

Ouvimos a Segunda Sinfonia de Arvo Pärt, composta em 1966 com a Orquestra Sinfônica da Islândia, regida por Eva Ollikainen. Apenas na Terceira Sinfonia, que ele compôs em 1971, quando estudava canto gregoriano e música medieval, já começa-se a perceber a estética do compositor estoniano que o celebrizou nas últimas 5 décadas. Pois as fórmulas cadenciais do canto gregoriano e da polifonia medieval tornam-se as fontes imediatas para a sinfonia.

Griffiths anota que não há citações diretas. As características melódicas e as formas cadenciais do canto gregoriano e da polifonia medieval é que são colocadas no contexto de um meio estranho, que é a orquestra sinfônica. São também, naturalmente, desprovidas das suas palavras. Griffiths assinala que a completa imersão desta sinfonia nos tipos medievais simplesmente não tem precedentes. As melodias semelhantes a cantos gregorianos podem ser duplicadas em uma ou mais oitavas, mas geralmente não são harmonizadas, embora as cadências o sejam com frequência. Embora tenhamos percorrido um longo caminho desde as duas primeiras sinfonias, para o passado, podemos nos perguntar, ou para o futuro? Part ainda estrutura a sua música em sessões curtas para combinações específicas. Ocasionalmente, é introduzido um tutti para dar ênfase, como no final da obra. Uma frase do compositor sintetizou muito bem este momento-chave de seu itinerário composicional. Aspas para a declaração de Arvo Pärt. Eu tinha conseguido construir uma ponte dentro de mim entre o ontem e o hoje, um ontem que tinha vários séculos, e isso encorajou-me a continuar a explorar. Os movimentos levam os nomes das notas musicais. Pela ordem, colcheia 66, mínima 54, 56 e mínima 60. Ouça.

0: Ouvimos a Sinfonia número 3 de Arvo Pärt com a Orquestra Sinfônica da Islândia, regida por Eva Ollikainen. Faltou qualificar a excepcional interpretação destas sinfonias por Ollikainen. Ela estudou com Leif Segerstam e, sobretudo, com o maior parteiro de grandes regentes das últimas décadas, Jorma Panula. É regente titular e diretora artística desta orquestra desde 2020. No próximo programa, você vai conhecer o saxofonista canadense Ben Wendell, de 50 anos, radicado há muito tempo nos Estados Unidos. É um músico extraordinário, porém pouco conhecido. A qualidade artística de seu trabalho é permanente. Vamos conhecer seu mais recente álbum, lançado em março passado, que se intitula Bar Code, e nele seu saxofone contracena apenas com quatro percussionistas pilotando marimbas. Não perca!
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1: 23 horas.
2: 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Montagem Oswaldo Moreno, seleção musical de Inês Medalha, apresentação Madeleine Alves. Iniciamos ouvindo The David Benoit Trio.

0: Com Charlie Parker All Stars, ouvimos de Charlie Parker, Parker's Mood, gravação de 1948. Antes, com o de David Benoit Trio, Chris Botti ao trompete, de David Benoit, Linus Tells Charlie, gravação de 2000.
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0: Nina Simone.

0: com New York Voices, ouvimos de Charles Calhoun, Lauren Keenan e Damon Meader, Smack Dab in the Middle. Antes, Nina Simone, voz e piano, de Nat Adderley e Oscar Brown Jr., Work Song.
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0: Na sequência, Stocello Rosenberg ao violão.

0: Com a Traditional Jazz Band Brasil, ouvimos de George Gershwin, Swanee. Antes, com Stocello Rosenberg e Moses Rosenberg ao violão e Sammy Van Mullen ao contrabaixo, de Django Reinhardt, Djangology.
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0: Seguimos com Gregory Porter.

0: com Joshua Redman ao saxofone, Kevin Hayes piano, Christian McBride contrabaixo e Gregory Hutchinson bateria, de Joshua Redman, Sublimation, uma gravação de 1992. Antes, John Coltrane, voz e saxofone, McCoy Tyner, piano, Jimmy Garrison, contrabaixo e Elvin Jones, bateria, de John Coltrane, A Love Supreme, Part 1, Acknowledgement, gravação de 1964.
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0: Sonny Terry.

0: Ouvimos com Jimmy Rogers All Star, destaque para Mick Jagger e Keith Richards à guitarra de Jimmy Rogers, Going Away Baby. Antes, Sonny Terry, voz e harmônica, Brownie McGhee, guitarra, Wilbert Ellis, piano e Melvin Merritt, bateria, de Sonny Terry, Telephone Blues. Vamos para um rápido intervalo e voltaremos em instantes.
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Já estamos de volta. Vamos ouvir Stan Getz ao saxofone.

0: Ouvimos com Paul Desmond ao saxofone, Jim Hall, guitarra, Gene Sherico, contrabaixo, e Connie Kay, a bateria, de Paul Desmond, El Prince, gravação de 1963. Antes, Stan Getz ao saxofone, destaque para Jim Hall ao violão, de João Gilberto, Bim Bom, do álbum Big Band Bossa Nova, lançado em 1962.
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0: Carmen Landi.

0: Na voz de Kevin Mahogany, ouvimos de Clifton Davis, Never Can Say Goodbye. Antes, com Carmen Landi, de sua autoria, Better Days.
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0: Na sequência, Christian McBride Trio.

0: Nunes ao piano, Chris Potter, saxofone, Peter Washington, contrabaixo, e Al Foster, bateria, de René Rosnes, Chasing Spirits. Antes, com Christian McBride Trio, de Wes Montgomery, Fried Pies.
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0: Na sequência, Melody Gardot e Antônio Zambujo.

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0: Com João Gilberto, voz e violão, ouvimos de Charles Trenet e Léon Soliac, Que reste t'il de nos amours. Antes, Melody Gardot e Antônio Zambujo. De Dade Carvalho, Melody Gardot e Pierre Hardin, C'est magnifique.
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0: Seguimos com The Buddy Rich Big Band.

0: com Herbie Mann ao clarone, Jack Nimitz saxofone, Herbie Green trombone, Joe Puma guitarra, Oscar Pettiford contrabaixo e Charlie Smith bateria, de Joe Puma, Lazy Bones, gravação de 1957. Antes, com The Buddy Rich Big Band, ouvimos de Don Menza, Acid Truth, gravação de 1968. Este programa teve montagem de Oswaldo Moreno, seleção musical de Inês Medalha, apresentação, Madeleine Alves.
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2: Uma hora.
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1: Olá, muito bom dia a todos vocês que nos acompanham pela Rádio Cultura FM, pelo site Cultura FM e também pelo aplicativo Cultura Play. O Toque de Cordas de hoje começa com Henriette Renier, lenda sobre o poema Os Elfos, de Le Comte de Lille, com Elisabeth Planck Harper.

de Henriette Renier, lenda sobre o poema Os Elfos, de Leconte de Lisle, com Elizabeth Plank Asper. Agora de Mike Marshall, O Gato, o Rato e a Galinha. Caterina Lichtenberg e Mike Marshall, bandolins.

De Mike Marshall, O Gato, o Rato e a Galinha, que ouvimos com Caterina Lichtenberg e o próprio Mike Marshall, bandolins. Toque de cordas, Jaroslav Krista, variações para harpa com Bedrich, da Brodinski Harpa.

de Yaroslav Krista, variações para harpa que ouvimos com Bedřich Dobrodinsky Harpa. Em seu disco Vienna Mandolin Stories, o bandolinista Alon Seriel aborda a música que era ouvida na capital austríaca entre o fim do século XVIII e o começo do XIX. A composição mais curiosa no disco é o Concerto Haydn para bandolim e orquestra, uma obra construída a partir de movimentos e concertos para outros instrumentos. O moderato inicial foi adaptado do concerto para violoncelo número 1 de Haydn, em seguida o adágio, a partir do concerto para violino.

e no em dó maior, também de Haydn. Por fim, o rondó final, que foi atribuído a Haydn, mas trata-se de uma composição de Ignaz Mausat. Alonso Ariel assina o arranjo que une essas composições em um único concerto. Destaque ainda para a surpreendente cadência Bluegrass no adágio. Vamos ouvir.

de Joseph Haydn em As Majestades, com arranjo de Alonso Ariel, concerto Haydn para bandolim e orquestra, movimentos moderato, adagio, rondó, allegretto, que ouvimos com Alonso Ariel bandolim, Academia de Colônia e regência de Michael Alexander Willings. E para encerrar, Domenico Scarlatti em transcrição de Fábio Zanon. Sonata em Lá Maior, Q404, com Fábio Zanon, violão.

0: Ouvimos de Domênico Scarlatti, com transcrição de Fábio Zanon com ele ao violão, Sonata em Lá Maior, KR-404, encerrando o Toque de Cordas de hoje. Seleção musical e produção Bruno Lombizani, estágio em produção Isadora Diniz, trabalhos técnicos de Marcelo Nascimento. Muito bom dia, muito obrigado pela sua audiência e até o próximo Toque de Cordas. Até lá.
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0: 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Duas horas.
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3: 2h53.
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6: 5 horas.
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0: 6 horas.
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Olá, ouvintes! Sejam bem-vindos! Hoje apresentaremos um repertório com obras de Alexander Scriabin, Claude Debussy e Erik Satie. Começamos com o estudo número 12 em Ré sustenido menor, opus 8, de Alexander Scriabin, interpretado por Vladimir Horowitz ao piano.

Acabamos de ouvir o estudo número 12 em Ré sustenido menor, opus 8 de Alexander Scriabin, com Vladimir Horowitz ao piano. Seguimos com a célebre suíte bergamasca de Claude Debussy em quatro movimentos: Prelúdio, Minuet, Clair de Lune e Passepied. Zoltán Coxis ao piano.

Ouvimos a suíte bergamasca de Claude Debussy com Zoltán Kocsis ao piano. Na sequência, a primeira série da suíte Imagens, também de Debussy, com interpretação de Arturo Benedetti Michelangeli. As peças são Reflexos sobre a Água, Homenagem a Rameau e Movimento.

Acabamos de ouvir a suíte Imagens, primeira série de Claude Debussy, com Arturo Benedetti Michelangeli ao piano. Agora vamos ouvir um conjunto das Gnossiennes de Erik Satie. Nesta seleção ouviremos as peças de números 5, 1, 3, 4, 2 e 6, todas com Aldo Ciccolini.

Ouvimos as gnossiene de Erik Satie com Aldo Ciccolini ao piano. E para encerrar a nossa programação, voltamos a Alexander Scriabin com os cinco prelúdios opus 16. Andante, vivo, allegro assai, andantino e andante. A interpretação é de Evgeny Kissin.

E assim encerramos a nossa programação de hoje com os 5 prelúdios opus 16 de Alexander Scriabin com Yevgeny Kissin ao piano. Este programa teve seleção musical de Sofia Razel, trabalhos técnicos de Sibelius de Toledo e Amaury Santos, gravação e montagem de Carlos Lima.

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2: Olá, muito bom dia a todos vocês, despertando mais uma manhã aqui na Rádio Cultura FM com a sua audiência descansada e bem disposta, pronta para mais uma semana juntos. Agora às 7 em ponto em São Paulo, hoje é segunda-feira, 18 de maio de 2026, que começa com o tempo instável, céu nublado, 17 graus e o dia segue com o tempo fechado, chuvas fortes à tarde e máxima de apenas 22. Rodízio já valendo para placas finais 1 e 2 e WhatsApp já aberto para suas mensagens. 973-73-7229. 973-73-7229. 7 horas, 1 minuto, começando a semana com Joseph Haydn. Sinfonia número 96 em Ré maior, Hoboken 1, 96, O Milagre, Filarmonia Ungálica, Regência Tardorati.

Ouvimos Joseph Haydn em Sinfonia número 96 em Ré maior, Hoboken 196, O Milagre, com Filarmonia Ungárica e regência de Antal Dorati. 7-8, seguimos com Carl Philipp Emanuel Bach, trio sonata para flauta, violino e violoncelo em si menor. Christian de la Fontaine, flauta, Friedman Sarnau, violino, Philippe Mermoux, violoncelo, Michel Jordan, cravo.

Ouvimos de Paul Dukas, poema sinfônico Aprendiz de Feiticeiro, com orquestra Cincinnati Pops e regência de Elie Kunzel. São 7h29, vamos a um rápido intervalo.

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1: Já estamos de volta às 7h30 em São Paulo, nesta segunda-feira, 18 de maio de 2026, com Desperte com os clássicos. Vamos ouvir de Antônio Martí y Coll, Diferencias sobre las folias, com Jordi Savall, viola da gamba, Rolf Lislevan, violão barroco, Ariana Savall, harpa, Adela González Campa, castanholas.

De Antônio Martí Coll ouvimos Diferenças sobre as Folias, com Jordi Savall, viola da gamba, Rolf Lislevan, violão barroco, Ariana Savall, harpa e Adela Gonçalves Campa, castanholas. 7h42, seguimos com Franz Schubert, trio para piano e cordas em Mi bemol maior, opus 100, Deutsch 929. Segundo movimento andante com moto, com o trio opus 8.

Ouvimos de Franz Schubert, Trio para piano e cordas em Mi bemol maior, opus 100, Deutsch 929, segundo movimento andante com moto com o trio opus 8. São 7h52 para encerrar, de Arcangelo Corelli, Concerto Grosso número 8, opus 6, quinto movimento allegro, com o Camerata Instrumental de Santa Cecília.

0: Ouvimos de Arcangelo Corelli, Concerto Grosso, número 8, opus 6, quinto movimento alegro, com Camerata Instrumental de Santa Cecília, às 7h59, encerrando o Desperte com os Clássicos. Depois do intervalo, música e notícias. Até já.
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3: Olá pessoal, muito bom dia a todos vocês. Um privilégio poder começar mais uma semana com a sua audiência eclética e culta aqui na Rádio Cultura FM, no site culturafm.com.br e também pelo nosso aplicativo Cultura Play. Como eu digo, não importa a plataforma, o importante mesmo é ter você nas manhãs da cultura. Inclusive através do nosso WhatsApp 973-737-229. 973-737-229 para suas mensagens, críticas e sugestões. Hoje é segunda-feira, 18 de maio de 2026, agora 8h03, começo Música e Notícias, com seleção musical de Adriana Braga, redação Gabriela Reis, trabalhos técnicos sempre aqui comigo, bom dia, Rafael Bueno. Eu sou Fernando Zeda, vamos juntos até às 10 da manhã, com o melhor da música e as principais notícias de hoje. Começando com ele, Wolfgang Amadeus Mozart, o Alegro da Sinfonia número 17 em Sol Maior, Kehl 129. Academia de Música Antiga, com Christoph Hogwood no cravo e regência de Jaap Schroeder.

Então, começando com Wolfgang Amadeus Mozart, ouvimos o Alegro da Sinfonia número 17 em Sol Maior, Kyrie 129 com a Academia de Música Antiga, Cravo de Christopher Hogwood, Regência Jaap Schroeder. E vamos à previsão do tempo. Segunda-feira amanhece com tempo instável e chuvoso desde a madrugada. Isso vai se intensificar no decorrer do dia, com volumes de chuva mais expressivos à tarde, máxima de apenas 22 graus. Durante essa semana, as temperaturas entram em declínio, provocando sensação de frio. Os dias serão marcados por baixa amplitude térmica. Amanhã, terça-feira, dia 19, o tempo permanece instável, com muitas nuvens desde manhã e pancadas de chuva isolada. As temperaturas oscilam entre mínima de 15 graus e máxima que não passa de 17. Agora estamos com tempo instável, céu nublado, 17 graus aqui na capital, na Água Branca, nos estúdios da Rádio Cultura FM de São Paulo. 8h11, François Couperin, As Sombras Errantes, ao piano Alexandre Tarot.

Ouvimos de François Couperin As Sombras Errantes com Alexandre Otarot ao piano. O preço do petróleo disparou nesta segunda-feira após novas declarações do presidente dos Estados Unidos, Donald Trump, sobre o conflito com o Irã. O republicano afirmou que, abre aspas, o tempo está correndo para Teherã, fecha aspas, enquanto seguem travadas negociações por um acordo definitivo de paz no Oriente Médio. O barril do petróleo Brent, referência internacional, subiu 1,9% e ultrapassou os 111 dólares. Já o petróleo de referência nos Estados Unidos avançou 2,3%, sendo negociado acima de 107 dólares o barril. Antes do início da guerra envolvendo o Irã, no fim de fevereiro, o barril era negociado em torno de 70 dólares. 8h16, música e notícias pela Rádio Cultura FM, agora com Joaquim Turina. De A Procissão do Rocio, Opus 9, segundo movimento, A Procissão, com a Sinfônica de Cincinnati e regência de Jesus López Cobos.

Ouvimos de Joaquim Turina o segundo movimento A Procissão, de A Procissão do Rossio Opus 9, com a Orquestra Sinfônica de Cincinnati, regida por Jesus López Cobos. Pesquisa Datafolha divulgada ontem mostra que 70% dos brasileiros avaliam que a relação entre o presidente Lula e o Congresso Nacional é marcada mais por confronto do que por colaboração. Segundo o levantamento, apenas 20% enxergam mais cooperação entre o Planalto e os parlamentares. Outros 2% afirmam não ver nem confronto nem colaboração, enquanto 8% não souberam responder. 8 horas 22 minutos, seguimos com Jean Sibelius, Valsa Lírica, Opus 96A, com a Sinfônica de Gotemburgo, regida por Neme Erwin.

Ouvimos de Jean Sibelius, Valsa Lírica, Opus 96A, com Orquestra Sinfônica de Gotemburgo, regida por Neeme Erve. São 8h28, vamos ao nosso primeiro intervalo de hoje, que é rápido, eu já volto.

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4: Oito e meia em ponto, pode acertar o seu relógio conosco aqui na Rádio Cultura FM nesta segunda-feira, 18 de maio de 2026. Seguimos no Música e Notícias com Joaquim Rodrigo. Concerto andaluz para quatro violões e orquestra, terceiro movimento alegreto com Los Romeiros e Academia de São Martin de Fields. Regência, Neville Mariner.

Ouvimos de Joaquim Rodrigo o Concerto Andaluz para quatro violões e orquestra, terceiro movimento Allegretto, Los Romeros com a Academia de São Martin de Fields, regida por Neville Marriner. Um terremoto de magnitude 5,2 graus atingiu a região sudoeste de Guangxi, na China, na madrugada desta segunda-feira, deixando ao menos 2 mortos e mais de 7 mil pessoas evacuadas na cidade de Lizhou. Segundo a imprensa estatal chinesa, uma pessoa segue desaparecida e outras 4 foram encaminhadas ao hospital. Nenhuma delas corre risco de morte. O tremor provocou o desabamento de 13 edifícios nas primeiras horas do dia. Equipes de resgate continuam atuando na região em busca de vítimas. As autoridades também informaram interrupções temporárias no transporte ferroviário, enquanto é feita uma inspeção na infraestrutura das linhas de trem. 8h37, Música e Notícias. Franz Fons Dupé, abertura da ópera A Bela Galatea, com Sinfônica de Montreal e regência de Charles Dutoit.

Ouvimos de Franz von Suppé a abertura da ópera A Bela Galatea, com a Orquestra Sinfônica de Montreal, regida por Charles Dutoit. O presidente Donald Trump afirmou que o Irã, abre aspas, está morrendo de vontade de assinar um acordo, fecha aspas, em entrevista divulgada nesta segunda-feira pela revista Fortune. Ao comentar os impactos econômicos da guerra, Trump disse que ainda não é possível avaliar os números antes do fim do conflito. O republicano voltou a pressionar por cortes na taxa de juros americana e comparou a postura do governo iraniano à de um rival comercial difícil nas negociações. Segundo Trump, o Irã fecha acordos e depois apresenta documentos diferentes do que havia sido combinado. 8h45, música e notícias. Ernesto Lecuona, da Suíte Andaluzia, primeiro movimento Córdoba, com Gabriela Monteiro ao piano.

piano ouvimos Córdoba, primeiro movimento da suíte Andaluzia, de Ernesto Lecuona. A seleção brasileira conhece hoje os 26 jogadores convocados para a Copa do Mundo de 2026. O anúncio será feito às 5 da tarde pelo técnico Carlo Ancelotti em evento realizado no Museu do Amanhã, no Rio de Janeiro. Os nomes escolhidos sairão de uma lista prévia com 55 atletas enviada pela CBF à FIFA na semana passada. A Confederação Brasileira de Futebol prepara uma cerimônia especial para a convocação, com presença de ex-jogadores, dirigentes e patrocinadores. Segundo a entidade, o evento será uma celebração da história da seleção brasileira, maior campeã das Copas do Mundo. Os jogadores convocados se apresentam na próxima quarta-feira, dia 27, na Granja Comari, em Teresópolis, onde começam a preparação para o Mundial. 8h50, música e notícias, Alberto Ginastera. Danças do Balé Estância, número 2, Dança do Trigo, com Orquestra Sinfônica Novo Mundo e regência de Michael Tilson Thomas.

Ouvimos de Alberto Rinastera, das danças do Balé Estância, o número 2, Dança do Trigo, com a Orquestra Sinfônica Novo Mundo, regida por Michael Tilson Thomas. São 8h54, vamos ouvir de Chico Buarque, A Ostra e o Vento, com o quarteto Mahogany.

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4: E somos muito pontuais, 9h em São Paulo, pontualmente, segunda-feira, 18 de maio de 2026. Eu e você, aqui no Música e Notícias, pela Rádio Cultura FM, pelo site culturafm.com.br e também pelo nosso aplicativo Cultura Play. Não importa a plataforma, o importante é estarmos juntos nas manhãs da cultura. Agora com Eric Coates, terceira parte da Springtime Suite, com a Sinfônica da Rádio Eslovaca, regência Andrew Penny.

Ouvimos de Eric Coates a terceira parte da Springtime Suite com a Orquestra Sinfônica da Rádio Eslováquia, regida por Andrew Penny. As campanhas de financiamento coletivo para as eleições de 2026 já arrecadaram mais de R$500 mil no primeiro fim de semana de liberação das chamadas vaquinhas virtuais. A modalidade foi autorizada pelo Tribunal Superior Eleitoral na última sexta-feira. Segundo o levantamento da CNN Brasil, com dados da plataforma Quero Apoiar, o maior volume de arrecadação até o momento é do pré-candidato à presidência Renan Santos, do partido Missão. Ele soma mais de R$160 mil em doações feitas por mais de 2 mil apoiadores. Na sequência, aparecem o deputado Marcel van Hatten, pré-candidato ao Senado pelo Novo, com cerca de R$134 mil arrecadados, e o deputado Gustavo Gayer, do PL, com quase R$56 mil. Entre os partidos, o Missão lidera o volume de doações. A sigla, criada pelo Movimento Brasil Livre, teve o registro aprovado pelo TSE em novembro do ano passado. 9:06, música e notícias pela Rádio Cultura FM de São Paulo. De Sergei Rachmaninoff, Sinfonia número 3 em Lá Menor, Opus 44. Segundo o movimento Adagio Manantropo Allegro Vivace, com a Filarmônica de Berlim. A regência será de Lorin Mazel.

Ouvimos de Rachmaninoff, Sinfonia número 3 em Lá menor, opus 44, segundo movimento Adagio Manon Troppo, Allegro Vivace, com a Filarmônica de Berlim. A regência foi de Lorin Maazel. A 17ª Marcha dos Prefeitos começa hoje em Brasília e deve reunir mais de 15 mil pessoas até quinta-feira, entre prefeitos, secretários e gestores municipais de todo o país. Tradicionalmente voltado a pautas municipais, o evento deste ano terá como um dos principais focos a participação de pré-candidatos à presidência da República. Segundo a organização, Flávio Bolsonaro, Romeu Zema, Ronaldo Caiado, Renan Santos e Aldo Rebelo confirmaram presença em sabatinas com prefeitos. O presidente Lula ainda não confirmou participação, mas é esperado amanhã. Segundo interlocutores do Planalto, caso compareça, Lula deve participar apenas como chefe do executivo, evitando debates eleitorais. A estratégia busca evitar cobranças sobre o recém-lançado Programa de Combate ao Crime Organizado, tema que deve dominar parte das discussões do encontro. Dados da Confederação Nacional dos Municípios mostram que os gastos das cidades brasileiras com segurança pública cresceram 66% nos últimos 10 anos,

Ouvimos de Giacomo Puccini Bevo al tuo fresco sorriso da ópera La Rondine, com Jonas Kaufmann tenor, René Fleming soprano, Barbara Vigundelli soprano, Paulo Cautoruccio contratenor, coro e orquestra sinfônica de Milão Giuseppe Verdi, com regência de Marco Armiliato. 9:23, Beethoven. Serenata para flauta, violino e viola em Ré maior, opus 25. Segundo o movimento Tempo Ordinário do Minueto, James Galway, flauta, Joseph Swensen, violino, Paul Neubauer, a viola.

Ouvimos de Beethoven Serenata para flauta, violino e viola em Ré maior, opus 25, segundo movimento tempo ordinário de um minueto, com James Galway, flauta, Joseph Swensen, violino e Paul Neubauer, a viola. 9h28, vamos a um rápido intervalo. Até já!

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2: Nove e meia, em ponto. Segunda-feira, 18 de maio de 2026. Música e notícias pela Rádio Cultura FM, pelo site culturafm.com.br e pelo aplicativo Cultura Play. O importante, eu e você, nas Manhãs da Cultura. Seguimos com Antônio Salieri, abertura da ópera Dom Quixote nas Bodas de Camacho, com a Sinfônica da Rádio Eslováquia. A regência será de Mikhail Dietrich.

Ouvimos uma composição de Antônio Salieri, abertura da ópera Dom Quixote nas Bodas de Camacho, com a Sinfônica da Rádio Eslovaca, regida por Mikhail Dietrich. Pesquisadores da USP descobriram uma nova espécie de micro-organismo em um vulcão ativo na Antártida. A descoberta foi feita por cientistas do Instituto Oceanográfico da USP, em uma região da ilha Deception, onde as temperaturas chegam perto de 100 graus Celsius, negativos, mesmo cercadas por gelo e neve. Ah, não, não são negativos. As amostras foram coletadas ainda em 2014 durante uma expedição do Programa Antártico Brasileiro a bordo do navio polar Almirante Maximiano. O material ficou armazenado por anos e só recentemente passou por novas análises genéticas que permitiram identificar oficialmente a nova espécie. Segundo os pesquisadores, o estudo ajuda a entender como formas de vida conseguem sobreviver em ambientes hostis, o que pode contribuir para pesquisas sobre mudanças climáticas, biotecnologia e até vida extraterrestre. A equipe agora pretende voltar à Antártida para realizar novas coletas e tentar cultivar o micro-organismo em laboratório. 9h38, Música e Notícias, Franz Liszt, Rapsódia Húngara, número 3, em Ré Maior. Orquestra do Gewandhaus Leipzig, com regência de Kurt Masur.

Ouvimos de Franz Liszt, Rapsódia Húngara, número 3 em Ré maior, com orquestra do Gewandhaus Leipzig e regência de Kurt Masur. Um navio de cruzeiro atingido por um surto de hantavírus atracou hoje no porto de Rotterdã, na Holanda, encerrando uma viagem que colocou autoridades internacionais de saúde em alerta. O MV Ondius chegou ao país transportando 25 tripulantes e 2 profissionais de saúde, depois que todos os passageiros já haviam desembarcado anteriormente nas Ilhas Canárias. Durante o surto, ao menos 11 casos foram registrados, sendo 9 confirmados. 3 passageiros morreram, incluindo um casal holandês que, segundo autoridades de saúde, teria sido infectado durante uma viagem à América do Sul. As autoridades informaram que toda a tripulação entrará imediatamente em quarentena. Passageiros que deixaram o navio foram enviados para mais de 20 países, onde seguem isolados. O Ministério da Saúde da Holanda informou que o navio será totalmente descontaminado antes de voltar a operar. O Instituto Pasteur da França afirmou que o vírus identificado corresponde a variantes já conhecidas da América do Sul, sem sinais de mutações mais perigosas. 9h48, música e notícias. Ryuichi Sakamoto, Energy Flow, com Shitoshi Okashiro ao piano.

de Ryuichi Sakamoto, Energy Flow, com Chitose Yokashiro ao piano. 951, Igor Alexandrovich Frolov, Divertimento. Nicholas e Rudolf Keckert, violinos. Christina Miller, ao piano.

Você ouviu de Igor Alexandrovich Frolov, Divertimento com Nicholas e Rudolf Keckert, violinos e piano de Christina Miller. Por hoje é só, termina aqui o Música Notícias com seleção musical de Adriana Braga, redação Gabriela Reis, trabalhos técnicos, muito obrigado, Rafael Bueno. Eu sou o Fernando Uzeda, volto amanhã às 7 horas com o Desperte com os Clássicos. Depois do intervalo, Teca Lima e Estação Cultura. Muito obrigado por mais uma manhã, começando mais uma semana juntos com a sua audiência qualificada e indispensável. Até amanhã, pessoal.

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1: Olá, amigos. Uma ouvinte enviou esta mensagem. Maestro, o senhor poderia me explicar como funciona exatamente a organização das obras dos compositores em relação a nomes e números? Por exemplo, Opus 1, Opus 1 número 1, Opus 1 número 2, etc. Eram os próprios compositores que colocavam esses opus e números em suas obras ou foram pessoas que posteriormente organizaram-nas? Caro ouvinte, às vezes o sistema de organização da música clássica parece mesmo um código secreto. Acaba confundindo muita gente. Então, vamos ver como isso funciona. Opus é uma palavra em latim que significa obra. Assim, opus 1 significa literalmente obra número 1. E uma obra, um opus, pode ser uma coleção de várias músicas. Por exemplo, um compositor pode publicar um livro com 6 sonatas. O conjunto seria o opus 1. E dentro deles teríamos a sonata opus 1 número 1, a sonata opus 1 número 2, número 3, 4, 5 e 6. E você também pergunta quem colocava esses números. Às vezes o próprio compositor, às vezes alguém depois da morte do compositor. E muitas vezes eram as editoras de partituras que atribuíam os números para organizar um catálogo de vendas. E houve ainda aqueles compositores que não se preocuparam em catalogar suas próprias obras, como Bach, Mozart ou Vivaldi.

0: foram outras pessoas, normalmente estudiosos de música, que criaram seus catálogos temáticos. Por isso que as obras desses compositores não receberam o número de opus, mas outros códigos ainda mais misteriosos. Vejamos, por exemplo, Franz Schubert. Suas obras são catalogadas com a letra D seguida de um número, D69, D25, etc. E o que seria este D? Este D é a inicial do sobrenome do musicólogo que fez esta organização, no caso Deutsch, Otto Erich Deutsch. Ele organizou as partituras de Schubert, que tinham ficado espalhadas e desorganizadas após a morte prematura do compositor. É isso aí. Espero ter respondido. Um grande abraço e até o próximo programa.
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3: São 10 horas em São Paulo. Olá, um ótimo dia para você que sintoniza a Cultura FM. Nesta segunda-feira temos o céu encoberto na capital e temperatura agora aqui na Água Branca na marca dos 19 graus. Hoje é 18 de maio de 2026. Eu sou o Teca Lima, o Estação Cultura está entrando no ar. Sejam todos muito bem-vindos. Vamos juntos até o meio-dia com informações em arte e cultura, sugestões na Agenda Cultural de São Paulo e o repertório da Cultura FM na seleção do Chico Carvalho. Hoje nós vamos abrir a seleção musical com a Chacona em Sol Maior, do compositor italiano do século XVII, Andrea Falconieri, com o grupo do violinista Daniel Hope.

Com Daniel Hope e grupo, ouvimos Chacona em Sol Maior, de Andrea Falconieri. Agora 10h04. O maestro Cláudio Cruz e a pianista Olga Kopylova acabam de lançar o quarto volume com as sonatas de Mozart para piano e violino. Eles detalham esse lançamento da Azul Music em entrevista logo mais aqui na Estação Cultura. A cantora americana Tia Carroll faz show intimista hoje no Bareto, interpretando um repertório dedicado ao blues, ao soul e ao rhythm and blues. João Marcos Coelho garimpa gravações do quarteto Galileia, formado por quatro irmãos palestinos da família Saad. Eles tocam alaúde, violino, percussão e violoncelo. E as relações masculinas contemporâneas a partir de um contexto familiar são tema da peça Meninos, em curta temporada no Sesc 24 de maio, entre outros destaques do nosso programa de hoje, que segue com o terceiro movimento, o Allegro, do Concerto para Oboé, em Sol Maior, de Karl Dieter von Dietersdorf.

Acabamos de ouvir de Karl Dieters von Dietersdorf, terceiro movimento, Allegro do Concerto para Oboé em Sol Maior, com Heinz Hölliger Oboé e a Camerata Bern, regida por Thomas Führ. 10 e 10. A cantora norte-americana Tia Carrow interpreta um repertório dedicado ao blues, ao soul e ao rhythm and blues em um show intimista hoje no Bareto, o bar do Hotel Fasano, na região dos Jardins. Essa é a primeira vez que a cantora se apresenta no local. Nascida na Califórnia, Tia Carrow começou cantando em igrejas batistas e construiu uma carreira inspirada por nomes como Stevie Wonder e Sam Cooke. Ela venceu renomadas premiações como West Coast Fast Family Blues Vocalist em 2017 e, no ano seguinte, o Traditional Blues Woman of the Year. O show dela aqui em São Paulo começa às 9 da noite, no Bareto. O endereço é Rua Vitório Fasano, 88. Há ingressos disponíveis na plataforma Simpla. E nos próximos dias, o espaço recebe shows de outras artistas como Flora Cruz e Paula Lima. E agora vamos ouvir com Tom Jobim ao piano e grupo de Jobim, Radamés e Pelé.

Ouvimos com Tom Jobim ao piano e grupo de Jobim, Radamés e Pelé. E seguimos às 10 horas 14 minutos com Julian Brain ao violão, em tema de Niccolò Paganini, o romance da grande sonata para violão em Lá Maior.

Com Julian Bream ao violão, ouvimos o segundo movimento, Romance, da Grande Sonata para Violão em Lá Maior, de Niccolò Paganini. 10 e 18. O Sesc 24 de maio será palco de uma curta temporada do espetáculo Meninos, do Grupo 2, a partir desta quarta-feira, dia 20. Dirigida por Lucas Maior e Marcos Gomes, com a dramaturgia assinada por eles e mais Rafael Cristiano, a peça retrata relações masculinas contemporâneas a partir de um contexto familiar. O texto, dividido em três partes, aborda questões como a formação da identidade ao traçar caminhos sobre vínculos entre pais e filhos, tios e sobrinhos e irmãos. Trata-se de um diálogo livre, com a leitura do texto Sendo um Menino, da escritora norte-americana Bell Hooks. A montagem integra o projeto Cena Jovem da Unidade 24 de Maio do SESC, que busca aproximar o público adolescente do teatro. As apresentações vão até 30 de maio, de quarta a sábado, sempre às 6 da tarde, lá no Sesc 24 de maio, próximo à Estação República do metrô. Os ingressos estão à venda nas bilheterias e no site do Sesc SP. E agora vamos

De Joseph Haydn, trio para piano e cordas em Lá Maior. Primeiro movimento, Capriccio Allegretto, com o trio Bozar. São 10h25 e nós seguimos no Estação Cultura com Alexandre Tarot ao piano.

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3: São 10h29, já estamos de volta na Estação Cultura pela Cultura FM. Você acompanha a nossa programação nos 103,3 da FM, também no site culturafm.com.br ou pelo nosso aplicativo Cultura Play. E agora vamos ouvir Je d'Esprit, da polca Opus 196, do compositor francês Émile Waldteufel.

0: Ouvimos Je d'Esprit, da polca Opus 196, de Emile Valtoffel, com a Orquestra Filarmônica Eslovaca, regida por Alfred Walter. Agora, 10h33, vamos ouvir a participação de hoje de João Marcos Coelho.
1: O acesso digital permanente a qualquer hora ou lugar, de repertórios e performances praticamente infinitos, nos deixa mal acostumados. A gente fica cada vez mais ávido por novas aventuras musicais, fica pantagruélico no sentido musical. Às vezes acontece de você encontrar uma performance de uma obra que você procurava há tempos. Aí você deixa rolar o som, acaba se distraindo com outras iscas que te atiram aos olhos e aos ouvidos a todo momento. E de repente você ouve sons como este, que vou colocar agora sem identificar. Ouça.

Vocês acabam de ouvir uma performance ao vivo, um quarteto com violino, alaúde, violoncelo e percussão árabe. O show, a performance é de 2017. A música intitula-se Sunrise, Nascer do Sol, e os intérpretes são quatro irmãos palestinos da família Saad: Omar ao alaúde, Mostafa ao violino e Gandhi à percussão. A irmã Tiba encarrega-se do violoncelo. Música basicamente improvisada sobre padrões rítmicos e harmônicos imutáveis e inexoráveis. Eles se auto-intitulam Quarteto da Galileia. Formaram o quarteto em 2011. 2 anos depois, Omar foi convocado pelo Serviço Militar Obrigatório nas Forças de Defesa de Israel, a sigla é IDF. Recusou-se e por isso foi preso. Em algum momento, eles conseguiram mudar-se para Paris. Encontrei só uma outra performance deste Quarteto da Galileia, aliás precária, mas reflete a tenacidade destes músicos de tentar conduzir seus destinos. A peça de Mustafa Saad intitula-se Conflito. Não poderia ser diferente, claro. E ele e o irmão Omar empunham violinos. É um duo, de 2019. O ambiente é caseiro, doméstico. Ouça.

0: Ouvimos Conflito, composição de Mustafa Saad, interpretada com seu irmão Omar, ambos aos violinos, em 2019. Encontrei uma declaração deles que passo a ler agora para vocês. Acreditamos que a música pode nos unir e nos conectar sob o mesmo ritmo, combinando as batidas da música com as batidas de nossos corações. Nossa mensagem é alcançar um mundo pacífico com a música, compartilhando nossas emoções e amor através dela, com todo o nosso público, cheios de alegria por apresentá-la a todas as pessoas, sem distinção de nacionalidade, cor ou religião. É por isso que a música sempre vale a pena, mesmo que, como vocês tenham percebido, as execuções não sejam exatamente primorosas ou perfeitas do ponto de vista técnico. Mas desde quando só a técnica importa? O sentimento é muito importante na música, não acha?
1: h 47, nós seguimos no Estação Cultura com Madronhos, de Federico Moreno Torroba, com John Williams ao violão.

Com John Williams ao violão, ouvimos Madronhos de Federico Moreno Torroba. 10h50. Estão abertas as inscrições para a sétima edição da Mostra de Teatro de Heliópolis, voltada à seleção de montagens de artistas, grupos e coletivos de regiões periféricas do estado de São Paulo. O festival está previsto para acontecer de 15 a 22 de agosto, com apresentações em espaços públicos e na sede da Companhia de Teatro Heliópolis. Os trabalhos selecionados apresentarão as suas montagens e receberão cachês que variam de 10 a 15 mil reais. Durante 9 dias, a programação da mostra também prevê rodas de conversas, uma feira literária com autores e atividades de vivência artística. A curadoria é do professor e crítico Alexandre Matti. Os interessados devem preencher um formulário disponível no Instagram, nos perfis @mostraheliopolis e @companhia-de-teatro-heliopolis, até 12 de junho. A íntegra do regulamento pode ser encontrada nos mesmos canais. E agora vamos ouvir de Johannes Brahms o terceiro movimento, Allegro Enérgico, do Quinteto de Cordas número 1, em Fá maior.

Ouvimos o Allegro Enérgico, terceiro movimento do Quinteto de Cordas número 1 em Fá maior de Johannes Brahms com o octeto da Orquestra Filarmônica de Berlim. Faltam 3 minutos para as 11 horas. A bancada do PL na Câmara dos Deputados se reúne amanhã com o senador e pré-candidato à presidência Flávio Bolsonaro. Este será o primeiro encontro com os parlamentares depois do vazamento de mensagens e áudio em que ele pede dinheiro ao dono do Banco Master, Daniel Vorcaro. A reunião começa em instantes, às 11 da manhã. O objetivo é ouvir as justificativas de Bolsonaro sobre o caso e traçar estratégias para tentar contornar a crise na pré-campanha. Na semana passada, o senador confirmou aos aliados que segue como pré-candidato à presidência, com as bênçãos do pai, o ex-presidente Jair Bolsonaro, que o aconselhou a aguentar firme. A Polícia Federal enviou o nome de Ricardo Magro, dono do grupo Refit, para a difusão vermelha da Interpol. A solicitação do Brasil à Rede Internacional de Polícias se deu depois de uma determinação do ministro Alexandre de Moraes, do STF, que autorizou o mandado de prisão contra Magro e busca e apreensão contra o ex-governador do Rio de Janeiro, Cláudio Castro, na Operação Sem Refino. No pedido, a Força Policial solicita que ele seja procurado em 196 países por fraudes fiscais e sonegação de impostos. Ricardo Magro é apontado como o maior sonegador do Brasil. Mais notícias em uma hora.

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Estação Cultura. Daqui a pouco você ouve uma entrevista com o maestro e violinista Cláudio Cruz e a pianista Olga Kopylova sobre o quarto volume das sonatas de Mozart para piano e violino que eles lançaram há pouco pela Azul Music. O duo Caranguejo Escorpião interpreta a trilha sonora ao vivo do clássico Blade Runner, que será exibido nesta quarta-feira em São Caetano. E a artista plástica Vivian Kakuri apresenta no CCBB a mostra inédita Pele Azul, realizada com a colaboração de cientistas da Fiocruz, no Rio de Janeiro. E agora vamos ouvir o terceiro movimento, Presto, da Sinfonia para a Orquestra de Cordas em Ré Maior, de Gaetano Donizetti.

Com a Orquestra de Câmara do Sudoeste Alemão, regida por Paul Anger, ouvimos o terceiro movimento, Presto, da Sinfonia para a Orquestra de Cordas em Ré Maior, de Gaetano Donizetti. 11 horas, 4 minutos.

0: O duo formado pelo violinista Cláudio Cruz e a pianista Olga Kopylova acaba de lançar o quarto volume das Sonatas de Mozart para violino e piano. A série de álbuns conta com um número que impressiona. Já superou 30 milhões de audições no streaming. O lançamento com as Sonatas de Mozart para violino e piano é da Azul Music. Foram 2 anos de gravações, 36 sonatas, 4 volumes. E nós vamos saber detalhes deste projeto com o Cláudio Cruz e Olga Kopylova, com quem eu converso a partir de agora aqui no Estação Cultura. Bom dia, Cláudio. Bom dia, Olga. Um prazer ter vocês aqui novamente no programa.
1: Bom dia, Teca. O prazer é nosso. Muito obrigada pelo convite.
2: Bom dia a todos.
0: Cláudio, eu começo com você. Eu gostaria que você falasse primeiramente sobre a ideia desse projeto de gravar 36 sonatas de Mozart, contemplando as fases infantil e madura do compositor e que chega agora a esse quarto volume. Sem dúvida é um projeto de fôlego enorme, né? Como é que foi organizar esse trabalho cronologicamente?
2: Bem, eu tinha um sonho de gravar essas sonatas desde a minha infância, porque eu comecei a estudar violino quando era criança e logo já estudei algumas das sonatas de Mozart, mas a ideia de propriamente dita foi da Olga, que entrou em contato comigo e falou: ah, vamos fazer alguma coisa, vamos gravar alguma coisa, tocar alguma coisa. E aí que eu dei essa ideia das sonatas e começamos a gravar, né? É uma empreitada muito ambiciosa, porque são muitas sonatas, são sonatas muito difíceis, e principalmente muito difíceis de se gravar, né? Mas ao longo dos meses, anos aí, nós estamos vencendo as dificuldades, estamos recebendo boas críticas, as pessoas estão gostando muito das nossas gravações, o mundo inteiro está ouvindo, né, essas gravações. Creio que é a primeira vez que músicos aqui no Brasil gravam uma integral de sonatas de Mozart, que a Olga pode falar também um pouquinho.
1: Bem, você perguntou como a gente organizou cronologicamente as gravações, né? A gente seguiu a distribuição e organização de uma edição chamada Henley Verlag, que organizou as sonatas do período maduro em volumes. Então, por exemplo, no volume 1, parte 1, tem sonatas KV-301 até KV-306, que compõem o nosso primeiro volume gravado. Depois seguem, então, outras sonatas na sequência, né? Então, nós seguimos realmente essa organização da Henley Verlag e agora a gente lançou o quarto volume, que contempla 2 ciclos de variações, 12 variações e 6 variações, e depois 3 sonatas, a KV-403, KV-402 e KV-570, que estão, então, no segundo volume da editora Henley Verlag, organizadas exatamente nessa ordem.
0: Cláudio, eu gostaria que você comentasse, por favor, sobre a abordagem do duo para estas sonatas em relação a outros registros já feitos.
2: Como nós já somos músicos maduros, né? Daqui a pouco eu vou fazer 60 anos, a gente já criou ao longo dos anos uma linguagem, uma opinião acerca desse estilo. E é uma proposta de interpretação dessas sonatas, tendo em vista o que já foi feito no passado, onde tocavam de maneira absolutamente romântica essas sonatas. A partir de 1950, com as pesquisas dos músicos que tinham uma intenção de trazer à tona as versões mais tradicionais ou pessoais do compositor, aí houve uma mudança em relação à interpretação das obras, tornando-as um pouquinho mais fiéis à própria composição, né, do Mozart, por exemplo. Mas tendo em vista as duas vertentes, creio que eu e a Olga construímos a nossa maneira de tocar as sonatas. Tem uma contextualização não só pessoal, histórica, e uma opinião forte sobre a interpretação dessas obras do ponto de vista da articulação, das ideias, das condições, das frases e principalmente do ambiente, a ambiência que é uma espécie de um teletransporte para quem ouve nossas gravações. Eles se veem, de repente, na época de Mozart, com todas as paisagens e as peculiaridades, né? Então, é uma versão muito pessoal e de dois músicos com alguma maturidade.
0: Olga, as sonatas desse volume 4 pertencem, como já dissemos, à fase de maturidade do Mozart. Você poderia comentar sobre a linguagem do compositor, pensando especificamente nas sonatas para piano e violino desse quarto volume?
1: O que eu percebo neste volume que a gente gravou, principalmente nos dois ciclos de variações, que a linguagem aqui ela tende a ser mais barroco do que clássica, em função de trinados, ornamentações, assim, uma linguagem que o Mozart, na realidade, utiliza quase em todas as sonatas. Ele sempre traz ornamentações, cadências de piano com muitas ornamentações, muitos trinados, mas aqui especificamente, por exemplo, nos dois ciclos de variações, KV 359 e KV 360, é uma estilística bastante mais barroco do que clássica. E também na sonata KV 402, que faz parte desse volume, o segundo movimento ele é literalmente uma fuga. Inclusive é muito interessante porque o Mozart somente fez o esboço desta fuga e ela foi completada, ou seja, terminada pelo Maximilian Stadler. Portanto, de Mozart aqui somente temos uma ideia da fuga, mas o gênero de fuga também remete bastante ao período barroco. Afinal, nós temos o maior representante deste período, que é Bach, que escreveu vários prelúdios e fugas, né? E utilizou esse gênero amplamente.
0: Tá certo. Olga, o Cláudio falou já um pouquinho sobre o trabalho de vocês, nessa larga experiência que vocês têm tocando em duo. E tocar nessa formação exige um equilíbrio, né, muito delicado entre os dois instrumentos. Como é que vocês negociam esse diálogo?
1: Bem, em primeiro lugar, quando se trata de projetos tão importantes quanto este, né? A gente pensa muito bem no parceiro ou parceira que vamos escolher, né? Porque, primeiramente, nós temos que ter certa harmonia quanto ao conceito, quanto à concepção, né? E temos que ter o respeito um pelo outro, né? Respeito no sentido tanto pessoal quanto profissional, né? Respeitar o profissional com quem você está trabalhando, né? E nesse sentido, acho que nós temos essa unanimidade, né? E para mim, assim, para alcançar esse equilíbrio na música de câmara, tem que ter a qualidade de conseguir ouvir o seu parceiro, né? E tanto o Cláudio, ele é bastante sensível para algumas observações minhas, né? Eu tento não fazer muitas e mais ouvir ele, né? As ideias dele, porque considero ele como pessoa muito mais experiente, como músico, né? Porque ele também é maestro, ele já tocou as sonatas de Mozart, os concertos de Mozart, ele já regeu as sinfonias de Mozart, as óperas de Mozart, né? Então, eu respeito bastante essa experiência e no trabalho em conjunto eu considero basicamente todas as observações dele como realmente muito interessantes, válidas. E essa concepção dele diferenciada musicalmente, assim, essa maneira de não tocar automaticamente, mas pensar no fraseado. Então, como eu também sempre procuro trabalhar o fraseado detalhadamente, essa é parte da musicalidade que mais me intriga, como construir o fraseado. Então, esse trabalho com Cláudio, de gravar essas sonatas, de ensaiar, realmente a opinião dele sobre o fraseado importa muito para mim e por isso o trabalho se torna muito prazeroso.
0: E, Cláudio, como eu disse há pouco, vocês já ultrapassaram 30 milhões de streams com esta série. O que que esse número representa para você como músico clássico, né? E o que esse resultado pode nos dizer sobre o público da música de concerto hoje?
2: Bem, há muitos anos atrás, eu comecei a comentar com as pessoas com quem eu convivo, quer seja no ambiente das orquestras onde eu rejo, ou do quarteto que eu tenho, e, enfim, eu comecei a profetizar. Eu falei: olha, o CD físico vai acabar, a gente precisa migrar para as plataformas digitais, porque creio que daqui a alguns anos, sei lá, quanto que eu mencionei, 10, 15 anos, mas isso aconteceu poucos anos depois, né? Hoje, você veja, não tem nenhum automóvel com um CD player, né? Então, o caminho do músico, da música erudita, como se diz aqui no Brasil, é com certeza o streaming, as plataformas digitais, e eu fico assim muito surpreso com o sucesso dessas sonatas. Ao longo da minha carreira, eu já gravei, outro dia eu contei, quase 70 álbuns, né? A grande parte desses não existe mais, porque foram CDs físicos e acabou o tempo deles e ninguém mais tem acesso a eles. Só eu que tenho na minha casa. Agora, os que eu passei a gravar a partir de 2015, 2016, esses estão nas plataformas. E eu fico muito surpreso de ver que pessoas na África do Sul, na Austrália, Estados Unidos, Canadá, lógico, Europa, mas pessoas do mundo inteiro estão ouvindo nossas gravações. E eu recebo mensagens, inclusive, de pessoas de grande parte do mundo, elogiando o nosso trabalho. E principalmente eu gostaria de dizer que foi uma surpresa para mim o sucesso específico das sonatas de Mozart, que eu gravei várias outros compositores. Fiquei realmente surpreso, e isso se deve a tudo isso que a Olga mencionou, e ainda algo que eu preciso dizer, que é a qualidade pianística da Olga, né? Não são sonatas para piano e violino, né? O piano é sem dúvida o maior protagonista dessas sonatas, e a Olga é uma pianista exímia, né? Tecnicamente, com grande reserva técnica, e isso é necessário para se tocar esse tipo de sonata.
0: Bem, eu escolhi para ouvirmos agora, como amostra do trabalho, um alegreto. Se eu não estou enganada, é a faixa que fecha o álbum. É o alegreto da sonata número 17, em si bemol maior. Quem gostaria de comentar essa gravação?
1: Então, essa é a sonata em si bemol maior, que originalmente foi escrita para piano solo. O registro dela é KB 570 e nas sonatas para piano solo ela também consta com esse número de registro, né, do Köchel. É uma sonata fácil de ouvir, uma sonata bem alegre. Ela justamente não tem tanto da música barroco, assim, é o estilo mais purista, assim, de Mozart, vamos dizer, um estilo bem clássico, assim, o ápice de classicismo, assim, podemos dizer, né? Uma sonata em três movimentos, e esse alegreto a gente escolheu tocar ele bem virtuoso, né? Tudo que Mozart escreveu para o piano, né, incluindo o piano, é sempre muito virtuoso, né? Então, é uma sonata gostosa de tocar, que eu já interpretei na versão para piano solo, e é um movimento assim bem representativo do período clássico.
0: E nós vamos ouvir agora. Antes, eu quero agradecer a Olga Kopylova e ao Cláudio Cruz pela gentileza da entrevista e parabenizar vocês por esse belíssimo trabalho. Muito obrigada.
2: Eu que agradeço pela entrevista.
1: Eu agradeço também. Foi muito prazer conversar com você, Teca.

Com Cláudio Cruz ao violino e Olga Kopylova ao piano, ouvimos a sonata número 17 em si bemol maior de Mozart. A gravação integra o quarto volume da série dedicada à integral das sonatas para piano e violino de Mozart. O lançamento da Azul Music já nas plataformas de áudio. São 11h23 e agora vamos ouvir The Django Reinhardt, Nuvens.

Acabamos de ouvir Nuvens, de Django Reinhardt, com Alison Balsam, trompete, Grant Windsor, piano e a orquestra Guy Parker, com a regência do próprio Guy Barker. São 11h27, nós voltamos em instantes, logo após o intervalo.

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5: 11 horas 29 minutos, já estamos de volta no Estação Cultura pela Cultura FM e agora vamos ouvir a Dança das Mulheres da ópera Aleko de Sergei Rachmaninoff.

Ouvimos Dança das Mulheres, da ópera Aleko, de Sergei Rachmaninoff, com Orquestra Sinfônica de Londres, regida por André Previn. 11h34. O Centro Cultural Banco do Brasil apresenta a exposição inédita Pele Azul, da artista plástica paulistana Vivian Kakuri. A mostra reúne obras de grande escala, compostas por instalações, bordados, esculturas sonoras e trabalhos audiovisuais. Pele Azul tem como ponto de partida a presença de um mosquito que habita copas de árvores para pensar as relações entre humanidade e outras formas de existência. Vivian Kakuri tem obras na Pinacoteca de São Paulo, no MAM do Rio de Janeiro e em coleções em Miami e na Alemanha. A artista desenvolveu o atual projeto ao longo de 4 anos em colaboração com cientistas da Fiocruz. Vivian Kakuri Pele Azul fica em cartaz até 3 de agosto no espaço anexo do Centro Cultural Banco do Brasil, Rua Álvares Penteado, 112, no centro. Os ingressos gratuitos estão disponíveis no site bb.com.br/cultura. Agora vamos ouvir Johann Sebastian Bach pelo violonista Franz Halas.

Com Franz Alas, violino, ouvimos o quarto movimento presto da sonata, violão, né? Quarto movimento presto da sonata número 1 em sol menor de Johann Sebastian Bach. E seguimos com Antônio Vivaldi, o primeiro movimento do concerto número 5 para violino, aí sim, em lá maior.

De Antônio Vivaldi, concerto número 5 para violino em Lá Maior, Opus 4. Primeiro movimento, Allegro. Rachel Podger, violino e orquestra barroca Arte del Suonatore. 11h43. O clássico Blade Runner, o caçador de androides, de Ridley Scott, será exibido com trilha sonora ao vivo nesta quarta-feira no Cine Teatro Santos Dumont. O evento é uma parceria do Sesc São Caetano com a Secretaria de Cultura do município. Lançada em 1982, a ficção futurista acompanha a perseguição de um caçador por seres androides, chamados também de replicantes. O longa levanta questões atuais sobre humanidade, tecnologia e ética. No palco, a sonorização do longa fica a cargo do duo Caranguejo Escorpião, formado pelos músicos Cauê Bravin e Daniele Dantas. Eles mesclam sintetizadores, bateria eletrônica e instrumentos orgânicos. A sessão começa às 7h30 da noite desta quarta-feira, na Avenida Goiás, número 1111, em São Caetano do Sul. Entrada gratuita, com a retirada de senhas meia hora antes do início, no mesmo endereço. E agora vamos ouvir Valsa, segundo movimento do Divertimento para a Orquestra de Leonard Bernstein.

De Leonard Bernstein, Divertimento para a Orquestra, segundo o movimento Valsa, Orquestra Filarmônica de Israel, regida pelo próprio Bernstein. Agora 11h46, seguimos com Jacques Lussier ao piano em Impressões sobre Noturno número 2 de Chopin.

De Jacques Lussier, impressões sobre o Noturno número 2 de Chopin com o próprio Lussier, piano. 11h51. Vamos agora a outros destaques da agenda cultural. O Complexo Cultural Funarte recebe hoje, a partir das 5 da tarde, o debate O Haiti, Ontem e Hoje. A atividade integra quinta-feira Imigração em Cena, em alusão ao Dia da Bandeira do País, celebrado nesta segunda-feira. Também hoje o Cinesesc exibe o documentário Aqui Não Entra Luz, às 6 da tarde, sobre os rastros da escravidão na arquitetura brasileira. E em seguida, às 8 da noite, é a vez do longa Fanon, sobre a atuação de Frantz Fanon como psiquiatra e revolucionário na Argélia. Amanhã, 1 da tarde, a Caixa Cultural realiza uma ação do programa educativo Gente Arteira. No encontro gratuito, em formato de exposição, educadores debatem o papel dos mediadores nos museus. E para quem busca um show neste início de semana, o projeto Versáculos une os artistas André Bujanra e Chicão amanhã no palco do Teatro do Centro da Terra. Com início às 8 horas da noite, o show mescla elementos ancestrais e contemporâneos. Ingressos na plataforma Simpla. E vamos fechar a Estação Cultura de hoje com Paulo Moura ao clarinete e Rafael Rabelo ao violão em Tarde de Chuva.

0: Tarde de Chuva, de Paulo Moura, com ele ao clarinete e Rafael Rabelo ao violão, fechando o Estação Cultura de hoje. Trabalhos técnicos de Rafael Bueno e Amaury Santos. No jornalismo, Gabriela Reis. Seleção musical, Chico Carvalho. No apoio de produção, Giovana Chaves e Sandra Vasconcelos. Produção, Cirlei Ribeiro. Na sequência, pela Cultura FM, você ouve o Concerto do Meio-Dia com o Hélio Vaccari. Eu sou Teca Lima, agradeço a sua companhia e audiência. Desejo a todos uma boa tarde, uma excelente semana e até amanhã, a partir das 10 horas, para mais um Estação Cultura. Um beijo e até lá.
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0: 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Os pagamentos do Bolsa Família referentes ao mês de maio começam a ser feitos hoje para 19 milhões de famílias. O calendário segue o final do número de identificação social dos beneficiários e vai até o dia 29, conforme o cronograma da Caixa Econômica Federal e do Ministério do Desenvolvimento e Assistência Social, Família e Combate à Fome. Os depósitos são feitos em dias úteis e liberados de forma escalonada. O valor pode ser movimentado pelo aplicativo Caixa Tem, que permite pagamentos, transferências e compras sem a necessidade de comparecimento presencial às agências. E também é possível sacar o benefício em lotéricas, caixas eletrônicos, correspondentes Caixa Aqui e unidades da Caixa. Começa hoje também a vacinação contra a influenza para toda a população acima de 6 meses de idade na capital paulista. Segundo a Secretaria Municipal de Saúde, desde o início da campanha de vacinação contra a gripe, em 28 de março, foram aplicadas quase 1,5 milhão de doses do imunizante nos grupos prioritários. A vacinação será realizada nas unidades básicas de saúde da cidade de segunda a sexta-feira, das 7 da manhã até às 7 da noite. E aos sábados, as doses também estarão disponíveis nas AMAs e UBSs integradas no mesmo horário. Outras notícias ao longo do dia e às 6 da tarde no De Volta para Casa.
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4: Olá, ouvintes! Está no ar o Concerto do Meio-Dia. Começamos com Manuel de Falla e sua obra Noites nos Jardins da Espanha, movimentos Dança Distante nos Jardins da Serra de Córdoba. Ao piano, Marta Argerich. A Orquestra de Paris é conduzida por Daniel Barenboim.

Ouvimos os movimentos Dança Distante e Nos Jardins da Serra de Córdoba, de Noites nos Jardins da Espanha, de autoria de Manuel de Falla. Ao piano, Marta Argerich, Orquestra de Paris, Daniel Barenboim, regente. Agora, de Camille Saint-Saëns, vamos ouvir o Carnaval dos Animais. Michel Behoff e Jean-Philippe Collard, pianos. Michel Debost, flauta. Claude Desurmont, clarinete. Acompanhados pelo conjunto de câmara.

De Camille Saint-Saëns tivemos O Carnaval dos Animais. Piano, Michel Berroff e Jean-Philippe Collard. Flauta, Michel Debost. Clarinete, Claude de Sirmont. Na sequência do concerto do meio-dia, vamos ter de Heitor Villa-Lobos, concerto para violão e pequena orquestra. Movimentos: Allegro preciso, Andantino e Andante, Allegretto non troppo. Ao violão, Marcos Tsessos, Orquestra de Câmara da Filarmônica de São Petersburgo, tendo Vladimir Altschuler como regente.

0: De Heitor Villa-Lobos, tivemos o concerto para violão e pequena orquestra com Marcos Tsetsos ao violão e a Orquestra de Câmara da Filarmônica de São Petersburgo, sob a regência de Vladimir Altshuler. E por aqui vamos colocando um ponto final em mais este concerto do meio-dia. Produção Bruno Lumizani e trabalhos técnicos Altair Borges. Muito obrigado por sua audiência.
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Olá, ouvintes! Sejam bem-vindos! Hoje apresentaremos um repertório com obras de Alexander Scriabin, Claude Debussy e Erik Satie. Começamos com o estudo número 12 em Ré sustenido menor, opus 8, de Alexander Scriabin, interpretado por Vladimir Horowitz ao piano.

Acabamos de ouvir o estudo número 12 em Ré sustenido menor, opus 8 de Alexander Scriabin, com Vladimir Horowitz ao piano. Seguimos com a célebre suíte bergamasca de Claude Debussy em quatro movimentos: Prelúdio, Minuet, Clair de Lune e Passepied. Zoltán Coxis ao piano.

Ouvimos a suíte bergamasca de Claude Debussy com Zoltán Kocsis ao piano. Na sequência, a primeira série da suíte Imagens, também de Debussy, com interpretação de Arturo Benedetti Michelangeli. As peças são Reflexos sobre a Água, Homenagem a Rameau e Movimento.

Acabamos de ouvir a suíte Imagens, primeira série de Claude Debussy, com Arturo Benedetti Michelangeli ao piano. Agora vamos ouvir um conjunto das Gnossiennes de Erik Satie. Nesta seleção ouviremos as peças de números 5, 1, 3, 4, 2 e 6, todas com Aldo Ciccolini.

Ouvimos as gnossiene de Erik Satie com Aldo Ciccolini ao piano. E para encerrar a nossa programação, voltamos a Alexander Scriabin com os 5 prelúdios opus 16. Andante, vivo, allegro assai, andantino e andante. A interpretação é de Evgeny Kissin.

E assim encerramos a nossa programação de hoje com os 5 prelúdios opus 16 de Alexander Scriabin com Yevgeny Kissin ao piano. Este programa teve seleção musical de Sofia Razel, trabalhos técnicos de Sibelius de Toledo e Amaury Santos, gravação e montagem de Carlos Lima.

0: 1h57 em São Paulo.
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0: Uma grande operação da Receita Federal fechou temporariamente nesta segunda dois shoppings no Brás, no centro de São Paulo. Os agentes procuravam produtos falsificados como camisas da seleção de futebol da Copa do Mundo. O shopping 25 Brás e o Stunt, que juntos têm cerca de 2.000 lojas, ficarão interditados por pelo menos 2 semanas para que auditores possam averiguar se há mercadorias em situação irregular. Os economistas do mercado financeiro voltaram a elevar a estimativa da inflação em 2026, desta vez para 4,92%. A explicação é que a guerra no Oriente Médio fez disparar o preço do petróleo, que tem potencial de pressionar os preços do Brasil. Os analistas também passaram a ver um espaço menor para o corte de juro neste ano. E começou hoje a vacinação contra a influenza para toda a população acima de 6 meses de idade na capital paulista. Segundo a Secretaria Municipal da Saúde, desde o início da campanha de vacinação contra a gripe em 28 de março, foram aplicadas quase 1,5 milhão de doses do imunizante nos grupos prioritários. A vacinação será realizada nas unidades básicas de saúde da cidade de segunda a sexta, de 7 da manhã às 7 da noite. Mais informações você acompanha em uma hora.
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Boa tarde, ouvintes. Em 1904, o musicólogo Pierre Aubry precisava fazer uma palestra sobre canções folclóricas gregas na Universidade de Sorbonne. O evento contava com uma pessoa para cantar, mas não tinha acompanhamento de um instrumento. Michel Calvoresse, um amigo comum de Aubry e Ravel, sugeriu que o último poderia compor a música para essa apresentação. Maurice Ravel escreveu as 5 canções para voz e piano em 36 horas e somente depois começou a orquestração da primeira e da quinta. As demais foram orquestradas na década de 1930 por Manuel Rosenthal, aluno de Ravel. Abrimos o Tarde Cultura de hoje com as 5 melodias populares gregas de Maurice Ravel, com a mezzo-soprano Bernarda Fink e a Orquestra Sinfônica Alemã de Berlim, regida por Kent Nagano.

Ouvimos cinco melodias populares gregas de Maurice Ravel: Le Réveil de la Mariée, Le Bar de l'Église, Quel Galant Mes Comparable, Chanson de Couilleuse de Lantisque Touguet. A mezzo-soprano Bernarda Fink foi acompanhada pela Sinfônica Alemã de Berlim, regida por Kent Nagano. E agora o violonista John Williams toca de Domenico Scarlatti a sonata em Ré maior L-104.

Ouvimos com o violonista John Williams, de Domenico Scarlatti, a sonata em Ré maior, L104. De Ludwig van Beethoven, romance número 2 em Fá maior. O violinista Arthur Grimio é acompanhado pela Orquestra Real do Concertgebouw de Amsterdam, regida por Bernard Haitink.

Este foi o romance número 2 em Fá maior de Beethoven, com o violinista Arthur Grémiot e a Orquestra Real do Concertgebouw de Amsterdã, regida por Bernard Haitink. Do britânico William Walton, Coroa Imperial, Marcha da Coroação. Andrew Lytton rege a Sinfônica de Bournemouth.

De William Walton, ouvimos Coroa Imperial, Marcha da Coroação, com a Sinfônica de Bournemouth, regida por Andrew Litton. Em São Paulo, 2 horas e 29 minutos, faremos agora um rápido intervalo e o Tarde Cultura volta em seguida.

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3: Tarde Cultura está de volta, trazendo agora da compositora italiana Chiara Margarita Cozzolani, Colidite Puere Flores, interpretação do conjunto Música Secreta.

Ouvimos de Chiara Margarita Cozzolani, Colligite Puere Flores, com conjunto Música Secreta. Do também italiano Guglielmo Capetti, Notturno. Sergio Bosi, clarinete, e Riccardo Bartoli, piano.

Este foi o Noturno de Guglielmo Cappetti, com Sergio Bosi clarineta e Riccardo Bartoli ao piano. Do padre Antonio Vivaldi teremos o concerto para violino em Mi bemol maior, opus 8, número 5, RV 253, La Tempesta di Mare. Movimentos presto largo, presto. O solista Enrico Onofri é acompanhado por Il Giardino Armonico, sob direção de Giovanni Antonini.

Este foi o concerto para violino em Mi bemol maior, opus 8, número 5, RV 253, La Tempesta di Mare, de Vivaldi, com o solista Enrico Onofre e Il Giardino Armonico, sob direção de Giovanni Antonini. O pianista Fernando Corvisier toca de Almeida Prado, noturno número 6.

0: Este foi o noturno número 6 de Almeida Prado com o pianista Fernando Corvisier. Duas e 58 em São Paulo.
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0: Diplomatas estrangeiros e autoridades ligadas ao governo iraniano

0: ano estão em estado de alerta máximo. A expectativa é de retomada dos ataques dos Estados Unidos e de Israel contra o Irã nas próximas 48 horas. Representantes estrangeiros detectaram movimentação militar atípica em bases americanas. O Supremo Tribunal Federal se mantém no pior patamar de avaliação, segundo pesquisa Datafolha. No total, 40% dos entrevistados avaliam o trabalho dos ministros da corte como ruim ou péssimo. Outros 34% o classificam como regular e 22% como ótimo ou bom. Os índices se mantiveram estáveis em relação a março, considerando-se a margem de erro de 2 pontos. Os contribuintes que entregaram a declaração do Imposto de Renda 2026 têm valores a receber e poderão verificar a partir de sexta-feira se foram no primeiro lote da restituição. A consulta está disponível no aplicativo Meu Imposto de Renda e também no site oficial do órgão. O pagamento do primeiro lote será realizado em 29 de maio. Mais notícias você poderá acompanhar em uma hora.
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1: Olá, amigos. Uma ouvinte enviou esta mensagem. Maestro, o senhor poderia me explicar como funciona exatamente a organização das obras dos compositores em relação a nomes e números? Por exemplo, Opus 1, Opus 1 número 1, Opus 1 número 2, etc. Eram os próprios compositores que colocavam esses opus e números em suas obras ou foram pessoas que posteriormente organizaram-nas? Caro ouvinte, às vezes o sistema de organização da música clássica parece mesmo um código secreto. Acaba confundindo muita gente. Então, vamos ver como isso funciona. Opus é uma palavra em latim que significa obra. Assim, opus 1 significa literalmente obra número 1. E uma obra, um opus, pode ser uma coleção de várias músicas. Por exemplo, um compositor pode publicar um livro com 6 sonatas. O conjunto seria o opus 1. E dentro deles teríamos a sonata opus 1 número 1, a sonata opus 1 número 2, número 3, 4, 5 e 6. E você também pergunta quem colocava esses números. Às vezes o próprio compositor, às vezes alguém depois da morte do compositor. E muitas vezes eram as editoras de partituras que atribuíam os números para organizar um catálogo de vendas. E houve ainda aqueles compositores que não se preocuparam em catalogar suas próprias obras, como Bach, Mozart ou Vivaldi.

0: foram outras pessoas, normalmente estudiosos de música, que criaram seus catálogos temáticos. Por isso que as obras desses compositores não receberam o número de opus, mas outros códigos ainda mais misteriosos. Vejamos, por exemplo, Franz Schubert. Suas obras são catalogadas com a letra D seguida de um número, D69, D25, etc. E o que seria este D? Este D é a inicial do sobrenome do musicólogo que fez esta organização, no caso Deutsch, Otto Erich Deutsch. Ele organizou as partituras de Schubert, que tinham ficado espalhadas e desorganizadas após a morte prematura do compositor. É isso aí. Espero ter respondido. Um grande abraço e até o próximo programa.
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3: Tarde Cultura está de volta, trazendo agora de Claude Debussy a marcha escocesa sobre um tema popular, primeira versão, com piano a quatro mãos de Jean-Pierre Mangot e Olivier Chauzy.

com Jean-Pierre Armengaud e Olivier Chausy, piano a quatro mãos, ouvimos de Claude Debussy a marcha escocesa sobre um tema popular, primeira versão. Do compositor italiano Ottorino Respighi, suíte número 3, Arias e Antigas e Danças, movimentos italiana, aria de corte, Siciliana e Passacaglia, interpretação e musici.

Esta foi a suíte número 3, Áreas Antigas e Danças de Otorrino Respighi com Imusiti. São 3:30 em São Paulo e este é o horário do nosso intervalo. O Tarde Cultura volta em seguida.

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Tarde Cultura apresenta em seguida, do compositor cearense Alberto Nepomuceno, Suíte Antiga, Opus 11, movimentos Minueto, Ária e Rigodon. A Camerata Fukuda é regida por Celso Antunes.

Esta foi a suíte antiga, Opus 11, de Alberto Nepomuceno, com a Camerata Fucuda, dirigida por Celso Antunes. Da compositora Léa Freire, das Quatro Estações Brasileiras, Inverno Astral. Alejandro Aldana, violino, e o São Paulo Chamber Soloists.

Ouvimos Inverno Astral, das Quatro Estações Brasileiras, de Lea Freire, com o violinista Alejandro Aldana, acompanhado pelo São Paulo Chamber Soloists. De Bill Evans, ouviremos agora Waltz for Debbie, com Chico Pinheiro, violão e guitarra, e Romero Lubambo, bateria.

0: Ouvimos Waltz for Debbie, de Bill Evans, violão e guitarra Chico Pinheiro e Romero Lubambo. Em São Paulo, 3h58.
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0: O presidente Lula afirmou hoje que o país precisa acelerar o mapeamento e a exploração de terras raras e minerais críticos no país. Ao comentar a disputa comercial no cenário internacional, ele disse esperar que o líder americano Donald Trump deixe de brigar com o presidente chinês Xi Jinping e passe a se associar ao Brasil em projetos ligados ao setor tecnológico. Mas Lula ressaltou que o país não abre mão da soberania sobre as riquezas minerais brasileiras.

0: O Banco Central informou nesta segunda-feira que o índice de atividade econômica considerado a prévia do PIB registrou crescimento de 1,3% no primeiro trimestre deste ano. Este crescimento do IBCBR foi segundo resultado positivo seguido. O número oficial do período medido pelo IBGE será divulgado em 29 de maio. O ditador de Cuba, Miguel Díaz-Canel, afirmou hoje que uma possível ação militar dos Estados Unidos contra o país levaria um banho de sangue. O cubano disse que a ilha não representa uma ameaça e que ataques americanos teriam consequências incalculáveis para a paz e estabilidade regionais. A declaração ocorre um dia depois de uma reportagem do site americano Axios afirmar que Cuba havia adquirido mais de 300 drones e discutido planos para atacar uma base naval americana e navios militares. Mais informações você acompanha em uma hora.
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7: O Tarde Cultura traz agora de Jean-Philippe Lully, com libreto de Philippe Queneau, Chacone da ópera Madiz. Véronique Jean soprano e Benoît Pochereau tenor, e Lepage Le Chantre du Centre de Musique Baroque de Versailles e o conjunto Música Flória, todos dirigidos por Olivier Schnebeli.

Ouvimos a Chacone, da ópera Madis, de Jean-Baptiste Lully, com Véronique Jean soprano, Benoît Porcherot tenor e Lepage La Chantre de Centre de Musique Baroque de Versailles e Música Flórea, todos dirigidos por Olivier Schnebeli. Do português Luiz de Freitas Branco, da Suíte Alentejana número 1, Prelúdio Alegretto. Álvaro Cassuto rege a Sinfônica Nacional da Rádio e Televisão Públicas da Irlanda.

Esta foi a suíte alentejana número 1 de Luiz de Freitas Branco. A Orquestra Sinfônica Nacional da Rádio e Televisão Públicas da Irlanda foi regida por Álvaro Cassuto. Com o pianista James Tocco, ouviremos de Aaron Copland 4 Piano Blues. Para Lewis Smith, livremente poético. Para Andal Folders, suave e lânguido. Para William Keppel, mudo e sensual. E para John Kirkpatrick, com salto.

Ouvimos quatro piano blues de Aaron Copland com o pianista James Stokoe. Encerrando esta audição de Duke Ellington, Ellington Fantasy com a Rochester Pops Orchestra, regida por Erich Kunzel.

0: Encerrando o Tarde Cultura de hoje, ouvimos Ellington Fantasy com a Rochester Pops Orchestra, regida por Erich Kunzel. Este programa teve seleção musical e produção de Viviana Murila e operação de áudio de Amaury Santos. 4h55 em São Paulo.
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0: O governo elevou hoje a estimativa para a inflação oficial deste ano de 3,7% para 4,5%. A informação consta do Boletim Macro Fiscal da Secretaria de Política Econômica do Ministério da Fazenda. A explicação é que a guerra no Oriente Médio fez disparar o preço do petróleo. Isso pode pressionar a inflação brasileira por meio do aumento dos combustíveis. E a presidente da Petrobras, Magda Chambriard, se comprometeu nesta segunda com a autossuficiência na produção de diesel no Brasil até 2030. A afirmação ocorreu durante evento ao lado do presidente Lula na refinaria de Paulínia, a maior do país. Atualmente, a companhia produz 75% do diesel necessário para o mercado interno e o plano estratégico previa atingir 85% até 2030. América Latina e o Caribe estão esquentando no ritmo mais acelerado desde o início das medições em 1900. É o que mostra um relatório anual divulgado hoje pela Organização Meteorológica Mundial, agência da ONU. Na América do Sul, as temperaturas sobem 0,26 graus Celsius por década e na América Central e Caribe 0,25 graus Celsius. Mais informações você acompanha em uma hora no programa De Volta para Casa.
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1: Em programa recente, eu comentei com vocês o fato de obras eruditas terem origem na mais pura expressão popular e espontânea, aliás, em diversos países. Falei também que nos Estados Unidos, apesar de terem sido colonizados por europeus, mal conseguiram implantar uma música de concerto anterior ao século XX, algo que os europeus praticavam com a maior facilidade, como nos mostra esta famosa Rapsódia Romena, de Jorge Enescu.

fra psoglia romena di Georg Enescu, basata nella cultura popolare da Romania. Na Hungria, país profundamente musical, com tradições populares as mais diversificadas, sejam elas instrumentais ou vocais, não foi difícil para um grande compositor como Franz Liszt lançar mão de motivos vivos da cultura popular e conferir a elas um status de composição nobre, ou erudita, ou clássica. Vamos ouvir uma Rapsódia Húngara, a de número 2 de Franz Liszt, escrita inicialmente para piano e depois por ele mesmo orquestrada.

Rapsódia Húngara número 2, de Franz Liszt. Outro país de vigorosa cultura popular, que incendiou a mente de muitos autores, inclusive os de outros países, foi a Espanha. Maurice Ravel era francês, mas não se cansava de homenagear o folclore espanhol com suas mais dignas e sofisticadas e belas composições. Vamos ouvir uma rapsódia espanhola de Maurice Ravel, versão orquestral.

Rapsódia Espanhola, de Maurice Ravel. Em programa anterior, recente, eu mostrei a vocês obras de compositores americanos do século XX, os quais iniciaram esse comportamento, ou seja, de se basearem em motivos populares, folclóricos, de cultura espontânea, para fazer obras mestras. Já que estamos na área das rapsódias, que significa um produto musical baseado em motivos de culturas espontâneas, vamos encerrar com a mais famosa delas, a norte-americana Rhapsody in Blue, de George Gershwin.

0: Rhapsody in Blue, de George Gershwin. Como se pode ver, ou melhor, ouvir, as colorações musicais de diversos países conseguiram alçar as salas de concertos e se tornarem conhecidas e amadas em outros países, além dos de suas origens. Na área da música popular, ocorria o mesmo. Mas hoje, com uma indústria cultural que tem mais de indústria e quase nada de cultural, padronização é bom quando se trata de celular, automóvel ou smartphone. Quando se trata de cultura, de diversidade de sensações humanas, o resultado é devastador.
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2: Seis horas em São Paulo.
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2: Começo de noite de segunda-feira, 18 de maio de 2026. Boa noite, está no ar mais um De Volta para Casa. Seguimos juntos durante esta próxima hora, trazendo as principais informações do dia, prestação de serviço e a nossa música instrumental brasileira. Para abrir o programa de hoje, música de Zé Menezes, com ele e banda. É a Gafieira Carioca número 2. Vamos fazer a retificação aqui. A gente abre com Bari Bossa aqui no De Volta para Casa.

Bari Bossa, música de Léo Gandelman com ele, grupo abrindo o programa de hoje. Só para deixar claro, Gafieira Carioca, a gente vai tocar ainda no programa de hoje, vai ser no segundo bloco. Vamos abrir falando que o presidente Lula afirmou nesta segunda-feira que o Brasil precisa acelerar o mapeamento e a exploração de terras raras e minerais críticos no país. Nosso país possui a segunda maior reserva de terras raras do mundo e enfrenta o desafio de evoluir para a etapa industrial. Só para explicar, as terras raras são um grupo de 17 elementos químicos, muito usados na indústria da tecnologia por causa das propriedades magnéticas e óticas, por exemplo. Apesar do nome, apesar de dizer aí que são terras raras, né? Eles não são necessariamente raros, mas são de difícil extração porque parecem dispersos e misturados a outros minerais. São componentes importantes para smartphones, turbinas, baterias, defesa militar e por aí vai. Ao comentar a disputa comercial e tecnológica no cenário internacional, o presidente Lula disse esperar que o presidente americano, Donald Trump, deixe de brigar com o líder chinês Xi Jinping e passe a se associar ao Brasil em projetos ligados ao setor. Mas o petista ressaltou que o nosso país não abre mão da soberania sobre as próprias riquezas minerais. O governo federal decidiu na última semana que os DETRANs de todo o país deverão exigir exame toxicológico para obtenção da primeira CNH para motos, a categoria A, e para carros, a categoria B. A necessidade do exame foi retomada pelo Congresso Nacional em dezembro do ano passado, depois de ter sido vetada pelo presidente, mas ainda não foi regulamentada pelo CONTRAN. Diante desse vácuo regulatório, a Secretaria Nacional de Trânsito divulgou que são necessárias medidas para dar efetividade imediata à lei, dada a complexidade da exigência do toxicológico e o tempo para realizar os estudos para orientar essa implementação. Segundo o ofício, os órgãos deverão checar no registro de condutores o resultado negativo para o exame antes de emitir a permissão para dirigir. 6h06, seguimos com o Rogério Rochlitz, tocando dele. Ele, grupo, simbora!

Rogério Rochlitz e banda dele Simbora. 6:11. Entidades de juízes pediram ao Supremo Tribunal Federal que se comprometa a encaminhar ao Congresso um projeto para reajustar o teto do funcionalismo e que flexibilize a trava para o pagamento dos chamados penduricalhos. A Associação dos Juízes Federais do Brasil afirmou que, durante o julgamento do STF, limitou os valores dos penduricalhos no Judiciário e no Ministério Público. Ministros reconheceram a defasagem do valor do teto, que é o salário dos integrantes da corte, atualmente em R$ 46.300. De acordo com as apurações da Comissão Técnica de Assessoramento aos Três Poderes da República, a correção pelo IPCA elevaria o teto, que deveria ser de R$ 71.500. Segundo a associação, a discussão sobre a atualização do teto é inevitável. O pedido consta no recurso apresentado pela entidade pedindo esclarecimentos da decisão tomada em março que restringiu o pagamento dos penduricalhos, que são aquelas verbas pagas fora do limite, além do limite do teto, e tem o caráter indenizatório. Por falar em juízes, o Supremo Tribunal Federal se mantém no pior patamar de avaliação, segundo pesquisa Datafolha. A avaliação dos integrantes do Supremo se dá em meio ao envolvimento do nome de ministros no escândalo do Banco Master e também a crítica sobre penduricalhos salariais de que falamos há pouco aqui no programa. A marca, parecida com a de março, só é equivalente à de dezembro de 2019. No total, 40% dos entrevistados avaliam o trabalho dos ministros da corte como ruim ou péssimo. Outros 34% o classificam como regular e 22% como ótimo ou bom. Os índices se mantiveram estáveis em relação a março, considerando-se a margem de erro de 2 pontos. O Datafolha entrevistou 2.004 pessoas com 16 anos ou mais pelo método de abordagem pessoal em pontos de fluxo nos dias 12 e 13 de maio. E a margem de erro máxima ali para o total da amostra é de 2 pontos percentuais, dentro de um nível de confiança de 95%. 6:13. Você vai ouvir agora uma do João Donato com Fausto Nilo. João Donato e grupo tocam Lua Dourada.

João Donato e Grupo, dele com Fausto Nilo, Lua Dourada. 6:16, uma mega operação da Receita Federal fechou temporariamente hoje dois shoppings lá no Brás. O foco são produtos falsificados, como camisetas das seleções de futebol da Copa do Mundo. O Shopping 25 Brás e o Stunt, que juntos tem cerca de 2.000 lojas, ficarão interditados por pelo menos 2 semanas para que os auditores possam avaliar se há mercadorias em situação irregular. Aqueles lojistas que apresentarem nota fiscal e documentação regular terão a mercadoria liberada. Já os produtos sem comprovação serão apreendidos. Importante notícia da saúde: começou nesta segunda-feira a vacinação contra a influenza para toda a população acima de 6 meses. Na capital paulista. Segundo a Secretaria Municipal de Saúde, desde o começo da campanha, no dia 28 de março, foram aplicadas quase 1,5 milhão de doses do imunizante nos grupos prioritários. A vacinação será realizada sempre nas UBSs, as Unidades Básicas de Saúde, de segunda a sexta, das 7 da manhã às 7 da noite, e, no caso dos sábados, somente naquelas AMAs integradas com UBSs, né? As AMAs UBSs integradas, neste mesmo horário, das 7 da manhã até as 7 da noite. 6:18, vamos seguir agora com o grupo Acordo Som, que toca de Ernesto Nazaré Brejeiro.

0: No De Volta para Casa, você acabou de acompanhar o grupo A Cor do Som, tocando de Ernesto Nazaré, Brejeiro. Deixa eu contar para você, você sabe, né? Toda sexta-feira o Jornal da Cultura tem feito uma análise com os principais temas para facilitar você na hora de escolher o candidato em quem você vai votar. E na última sexta-feira, o tema em debate foi a igualdade racial. As reportagens fazem parte dessa série de toda sexta-feira, e a Rita Lizauskas recebeu o advogado e professor Irapuan Santana, ex-presidente da Comissão de Igualdade Racial da OAB São Paulo. Ele explicou o avanço ainda tímido da presença de pessoas negras no funcionalismo.
1: Primeiro, a gente tem que lembrar que a lei de cotas no serviço público, ela veio praticamente junto com a lei de cotas nas universidades, né? Então, a gente precisa criar uma massa crítica de pessoas que saíram das universidades para poder prestar o concurso público. Então, tem uma questão aí de tempo que é natural. Mas, para além disso, os concursos foram feitos de maneira completamente excludente. Então, a gente precisa ter metodologias adequadas de apuração de como está a população negra para chegar nesse lugar. E tem mais uma outra coisa que eu acho que é importante, que é a reserva de vagas, ela tem que ser lida como aquelas vagas precisam ser preenchidas pela população negra, né? Não pode não ter vagas preenchidas.
0: Além de Irapuan Santana, também participou do programa a executiva Adriana Alves, autora do livro O Manual da Empresa Antirracista. Ela reconheceu que o racismo institucional é mais silencioso nos espaços de poder.
2: A gente tem costume de ver nas notícias, nas redes sociais, aquele racismo mais escancarado. Mas dentro das instituições, seja academia, público, privado, ele é muito mais sofisticado, porque a gente está falando de poder. E a

0: distribuição desse poder, obviamente, ela não se dá facilmente. Isso provoca uma ruptura numa sociedade que há quase 4 séculos já se manteve homogênea. E quando a gente fala do poder público, o que mais também me incomoda é que a gente não tem representatividade. Por isso que é importante votar em pessoas que nos representam e representam esses nossos interesses.
1: Bom, você encontra a edição completa da sexta-feira do Jornal da Cultura no canal de jornalismo da TV no YouTube, né? youtube.com/jornalismo-tv-cultura. E agora a gente conversa com a Rita Lisauskas para falar dos destaques de hoje, segunda-feira. Rita, boa noite, bem-vinda.
2: Olá, boa noite, tudo bem?
1: Tudo bem. Vamos falar inicialmente sobre um alerta: Ebola volta a gerar medo no mundo, né?
2: Exatamente. E a OMS, né, a Organização Mundial da Saúde, declarou emergência de saúde pública de interesse internacional por causa do avanço desse surto de Ebola ali na África Central.

0: países com sistema de saúde
1: mais
0: frágeis, né? E essa variante identificada no surto é considerada rara, sem um tratamento específico ali amplamente testado e aprovado. E há uma dificuldade ali de conter a transmissão em áreas que têm conflitos armados, como é comum em alguns países da África, né? Infraestrutura precária. Países como os Estados Unidos já reforçaram ali protocolos sanitários e monitoramento de viajantes vindos ali da região afetada. Mas a declaração de emergência internacional não significa que temos ali uma pandemia em curso. É só um alerta, né? Funciona ali como um alerta máximo para acelerar a cooperação entre os governos, a coordenação de medidas sanitárias. E a gente vai aproveitar que a médica infectologista Rosana Richman, do Instituto Emílio Ribas, vai estar com a gente hoje na bancada.
1: Maravilha.
0: A gente vai falar também do petróleo, né? O petróleo fechado a 112 dólares hoje. E o presidente norte-americano Donald Trump afirmou que suspendeu um ataque ao Irã previsto para os próximos dias, após conversas ali com líderes do Catar, da Arábia Saudita, dos Emirados Árabes. Mas, ao mesmo tempo, ali o presidente americano disse que as Forças Armadas seguem preparadas para uma ofensiva em larga escala, ou seja, clima de tensão no ar, aquela ameaça sempre constante que o presidente norte-americano faz para forçar ali uma negociação.
1: Não, e o curioso era que no começo do dia a tensão era muito grande, diplomatas já se preparando, e aí de repente vem o Trump com essa conversa de que tirou na última hora essa ordem de ataque.
0: E né? A gente vê isso semanalmente, né? E aí mais cedo o Irã apresentou ali uma nova proposta de acordo mediado pelo Paquistão, mas os Estados Unidos consideraram as mudanças insuficientes, e aí a gente fica aí nessa indefinição, né, que volta a pressionar o mercado internacional. Petróleo, então, Brent, 112 dólares, um dia de forte oscilação ali, também provocado pelas dúvidas sobre as negociações ali sobre o Estreito de Hormuz, que segue fechado. A gente vai falar também da convocação da seleção brasileira. Sim. Mas, né, eu vou deixar o Vladir Lemos, que vem aqui na sequência. Não vou dar spoiler. Além da infectologista Rosana Richman, estaremos também com o empresário Emerson Capaz, presidente do Instituto Combustível Legal.
1: Então tá bom, até às 9.
0: Até.
1: Às 6h27, seguimos com Daniel Barenboim e grupo de Niltinho Haroldo Lobo. Tristeza.

0: Daniel Barenboim e banda do Niltinho com Haroldo Lobo, Tristeza. É hora de falar hoje de seleção brasileira, por que não? Vladir Lemos, boa noite, meu querido, tudo bem?
1: Boa noite, Gilson, boa noite, ouvintes, tudo bem?
0: Eu digo que a partir de agora é o assunto dos próximos 10, 15 dias, pelo menos, para começar.
1: Eu diria que é o assunto até a Copa acabar. Até porque o grande mistério foi revelado. Desvendado, o Neymar está entre os convocados por Carlo Ancelotti, anunciado agora...
0: Coisa de 15, 20 minutos?
1: Mais exatamente 28 minutos atrás.
0: Ah, você estava cravado. As manchetes de alguns sites e jornais aí já dizem, Neymar e mais 25 estão convocados. Né?
1: Pois é, você gostou da convocação?
0: Eu acho que gostei. O Neymar representa de alguma forma essa atuação do futebol brasileiro hoje, né, da juventude brasileira. Para muita gente essa não foi uma escolha boa, né?
1: Não, eu acho que tem uma maneira emotiva de encarar, né? E tem uma maneira fria, pragmática até, eu vou dizer, que você olhar simplesmente a técnica, né? Por exemplo, respeitando o papel que o Neymar teve no futebol brasileiro nos últimos tempos, você pode até encontrar uma razão para que ele figure entre os convocados. Se você me perguntar, Vladir, você acha que houve evolução física? Sim, eu acho que nitidamente houve uma evolução física que ele precisava. Mas e tecnicamente? Tecnicamente, eu acho que ele está muito longe do que se espera de um jogador de seleção. Essa, para mim, é a grande questão.
0: E tem a questão lá também do Ancelotti dizendo que ele vai ter um papel importante em relação à equipe, né?
1: Pois é, eu confesso para você, porque a gente, na verdade, está fechando o programa e tal, então a gente viu o anúncio dos convocados, comecei a ver o começo da... Mas, obviamente, que esse, se eu não estou enganado aqui, não foi o primeiro, mas foi o segundo assunto, né? O que teria motivado ele a colocar o Neymar entre os convocados. E ele, na verdade, citou muito claramente o papel que o Neymar, na visão dele, vai ter, o carinho todo do grupo. Eu acho que ele... dizendo dessa forma, na verdade, aceita, e já se falava muito nisso, de um lobby dos jogadores para que o Neymar estivesse entre os convocados.
0: Alguma surpresa dessa escolha de hoje?
1: Não, assim, na verdade, outros nomes, por exemplo, que estavam em aberto, não se tinha certeza que figurariam lá. Dois garotos, o Hendrick e o Rayan. Na verdade, a grande questão dessa convocação, até estava com o Arnaldo Ribeiro, nosso comentarista agora, a gente estava acompanhando junto, é realmente intrigante, né? Se você levar em consideração. Se você olhar o futebol atual, você consegue entender. Mas você vê uma lista com 25 convocados e só 5 meio-campistas, e aí você olha entre eles, assim, quem teria verve, na verdade, para armar um time, eu diria que para você, que os que figuram lá, eu daria essa missão para o Danilo do Botafogo, né, que é um dos 7 jogadores que atuam no Brasil que estão convocados, e o Paquetá um pouco, ainda que não veja o Paquetá exatamente como esse meio campista para fazer esse papel todo.
0: Bom, a lista completa e análise item a item, jogador a jogador, a partir das 8.
1: A lista completa, as opiniões, os descontentamentos.
0: No Cartão Verde, na TV Cultura.
1: Certo.
0: E a música, o que você trouxe para a gente hoje?
1: Ah, um craque, sem dúvida. Estaria na nossa lista de convocados.
0: Certamente.
1: Kate Jarrett.
0: Olha,
1: vai
0: só
1: tocar Blackberry Winter. Na verdade, um disco que vai completar. A gravação, na verdade, tem até uma dúvida, né? Mas está completando 50 anos esse álbum. Bop B. E a faixa é essa que eu te falei.
0: Vamos então. Vamos ver.
1: Blackberry Winter.
0: Maravilha. Obrigado pela sugestão. Bom programa para você daqui
1: Sempre
0: a pouquinho.
1: Sempre um prazer. Boa semana a todos.
0: Até.

0: Você ouviu Blackberry Winter, composição de Alec Wilder e Lunes McLaughlin, aqui no De Volta para Casa, sugestão do Vladir Lemos. A gente para um rápido intervalo, na volta tem mais informações, vão falar do tempo, vão falar do trânsito e mais música instrumental brasileira para você, é claro. Até já.
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0: 6h41, retomo de volta para casa, começo de noite de segunda-feira com tráfego pesado em São Paulo. A CET diz que São Paulo tem agora 755 quilômetros de congestionamento.

Essa voz que você ouve ao fundo é da soprano britânica Felicity Lott, com mais de 40 anos de carreira e aclamada pela interpretação de obras de Strauss e Mozart, ao lado de Stephen Isserlis, no violoncelo, e Thomas Eades, ao piano. Ela canta La Captive, Opus 12, de Hector Berlioz. E a gente trouxe ela aqui ao programa para registrar que, infelizmente, a Felicity faleceu na última sexta-feira, aos 79 anos, em consequência de um câncer diagnosticado há um ano. Nascida em Cheltenham, na Inglaterra, iniciou-se na música ainda criança, com piano, violino, e estreou na ópera em 1975, em A Flauta Mágica, de Mozart. O repertório operístico inclui ainda Handel e Stravinsky. Conhecida pela graciosidade e pelo amor à língua francesa, Felicity Lott era elogiada igualmente pela interpretação também do repertório francês, desde Ravel, Chausson até Poulenc, tendo sido condecorada com a Legião de Honra na França. As últimas apresentações dela, inclusive, aconteceram no ano passado, lá em Paris. São 6h43, deixa eu aproveitar e falar do tempo para você, tempo que permaneceu fechado hoje com muito chuvisco, muita chuva fraca pela cidade, região metropolitana, e isso manteve as temperaturas amenas durante a tarde. Os termômetros não passaram dos 19 graus. As próximas horas seguem com muita nebulosidade, ainda há condição para mais garoa, para chuviscos. As temperaturas vão caindo, a mínima hoje deve ficar ali nos 16 graus. E o tempo continuará instável. Os meteorologistas dizem que a terça-feira será de muita nebulosidade, com mais chuva fraca, e essa chuva fraca que deve se alternar com o período de melhoria no decorrer do dia. Só que mesmo assim, o céu vai ficar nublado e isso vai impedir a elevação das temperaturas. Os termômetros devem variar entre mínimas de 15 graus e máximas que não devem superar os 18. Vamos seguir com mais música instrumental brasileira. Agora sim, a gafieira, agora alemão. Agora sim, a gafieira número 2, a gafieira carioca número 2 do Zé Menezes, com ele e banda.

Zé Menezes e banda dele, a Gafieira Carioca número 2. Destaques internacionais. A Rita Lizauskas falava há pouco do Jornal da Cultura e a gente traz aqui um pouco mais de detalhes. O presidente americano Donald Trump afirmou hoje que suspendeu um ataque militar planejado contra o Irã para amanhã, isso depois de pedidos de líderes árabes. Um anúncio que foi feito numa rede social. Segundo o Trump, a ação foi suspensa depois de conversas com líderes ali da região e, de acordo com o Trump, os líderes afirmaram acreditar que um acordo muito aceitável poderá ser alcançado nas negociações em andamento. O Banco Central brasileiro informou nesta segunda-feira que o índice de atividade econômica, considerado prévia do Produto Interno Bruto, registrou crescimento de 1,3% no primeiro trimestre deste ano. Um dado que foi divulgado pelo Banco Central mostrando a aceleração da economia, porque no quarto trimestre do ano passado, o IBCBR teve uma expansão menor, de 0,37%. Essa também foi a maior alta desde o terceiro trimestre de 2024. Por falar em Banco Central, o mercado financeiro voltou a elevar a estimativa de inflação para esse ano, pela 10ª semana seguida. Para 2026, a estimativa foi de 4,91% para 4,92%. As expectativas fazem parte do boletim Focus divulgado pela manhã. Os economistas também passaram a prever um espaço menor para o corte de juros. A explicação está na guerra lá no Oriente Médio, afetando o preço do combustível e, provavelmente, consequentemente, o preço dos demais produtos no Brasil. Atualmente, a taxa está em 14,5% ao ano, depois de dois cortes neste ano de 2026, mas a estimativa do mercado para a Selic subiu de 13% para 13,25% ao ano. Seguimos com Sérgio Albarque e o trio de ouro de Walter Branco, Seguro Sérgio.

Trio de Ouro, Catuaba Brasil e Sérgio Albarque tocando do Walter Branco, Segura o Sérgio. 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Aproveito para contar que a mostra Beatriz Milhazes, Gravuras do Acervo da Pinacoteca de São Paulo, entrou em cartaz neste fim de semana. A exposição reúne pela primeira vez um conjunto de 27 gravuras produzidas entre 1996 e 2019 lá nos Estados Unidos. Os trabalhos são resultado da colaboração da artista com Jean-Paul Roussel, fundador do estúdio Durham Press. A visitação vai até março do ano que vem, lá na Pina Estação, de quarta a segunda, das 10 da manhã às 6 da tarde, e a inteira custa R$ 40,00, exceto aos sábados, quando a entrada é gratuita. Para terminar, Rodolfo Streuter tocando dele Tina e Diego.

0: Tina e Diego, música do Rodolfo Streuter, que ele tocou aqui para encerrar o De Volta para Casa de hoje. Você já sabe, o nosso programa tem a produção da Gabriela Paques, o apoio de produção do Gabriel D'Ângelo, seleção musical Eduardo Weber, na mesa de som Armandino Corbal, trabalhos técnicos Wagner Freitas. Eu, Gilson Monteiro, agradeço pela sua companhia. Na sequência, no rádio tem a Voz do Brasil. Na internet, no aplicativo Cultura Play, continuamos com a música que você gosta, tanto na Cultura FM quanto na Cultura Brasil. Boa noite, um ótimo descanso e a gente se encontra amanhã às 18h. Até lá, somos Cultura.
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1: Olá, amigos! No programa de hoje, continuaremos a nossa série sobre o grande compositor italiano Gioachino Rossini. No programa anterior, nós terminamos dizendo que depois de um longo período de depressão e de saúde debilitada, Rossini e sua esposa voltaram para Paris e lá se estabeleceram. E chegando na capital francesa, Rossini rejuvenesceu. Logo, o casal passou a organizar um encontro semanal de amigos e artistas que circulavam por Paris. Esses encontros aconteciam em sua casa aos sábados à noite. Logo, tornaram-se disputadíssimos. Ser convidado para um desses saraus era um privilégio, algo como ganhar um prêmio na loteria. No programa de hoje, continuaremos falando sobre este assunto. Bem-vindos a mais um Encontro com o Maestro. Caro ouvinte, foram 25 anos sem compor praticamente nada. Depois de obter sucesso na mesma Paris com aquela que seria sua última ópera, Guilherme Tell, Rossini, aos 37 anos de idade, rico e famoso, abandonou sua carreira e deixou a capital francesa. Mas foi o início de uma longa e triste fase em sua vida. Durou 2 décadas e meia, período em que Rossini não compôs praticamente nada. Porém, como já disse hoje, ao voltar para Paris em 1855, então com 63 anos de idade, Rossini voltou a compor, e muito. A maioria das peças que escreveu a partir de então foram feitas justamente para serem apresentadas nos seus encontros semanais. Escreveu cerca de 150 obras, a maioria delas para piano. Pois bem, todo mundo que aprecia música clássica, em especial música para piano, certamente já ouviu falar dos prelúdios de Chopin. Mas quem é que ouviu falar dos prelúdios para piano de Rossini? Muito pouca gente, tenho certeza. E estou certo que, do mesmo modo, muito pouca gente sabe que Rossini foi um excelente pianista. Acontece que seu repertório pianístico nunca foi devidamente divulgado, por 2 razões. A primeira é que, quando se fala em Rossini, imediatamente se pensa em ópera, uma obra operística que ofusca tudo. E, em segundo lugar, temos o preconceito. Durante muito tempo, essas peças do final da vida de Rossini foram encaradas como música de salão, ou seja, música de segunda qualidade. Porém, de uns tempos para cá, elas estão sendo seriamente reavaliadas. Sendo assim, começaremos nossa audição de hoje justamente com um dos seus prelúdios para piano. Seu título é Prelúdio Inofensivo. Vamos ouvi-la com o pianista Alessandro Marangoni.

Com Alessandro Marangoni ao piano, ouvimos de Rossini o prelúdio inofensivo. Rossini era mesmo um homem muito bem-humorado, um bom vivant, uma pessoa que sabia desfrutar da vida. Assim, ele deu títulos muito curiosos a muitas das peças que escreveu para serem executadas em seu salão semanal. Aliás, ele chamava essas peças de pecados da velhice. Vamos ouvir mais um desses pecados. Mais um prelúdio. Desta vez o prelúdio petulante e rococó.

Acabamos de ouvir, com o pianista Alessandro Marangoni, de Gioachino Rossini, o prelúdio petulante e rococó. Caros ouvintes, eu confesso a vocês que eu também fazia parte do grupo de pessoas que não dava qualquer atenção aos pecados da velhice de Rossini. Contudo, de algum tempo para cá, resolvi ouvi-los e mudei completamente de opinião. Tornei-me fã desta coleção. E acredito que esses títulos curiosos têm a ver com uma atitude de Rossini de não se levar muito a sério. E eu acredito que ele fazia isso de uma maneira muito saudável. Porém, ao ouvir seus prelúdios com atenção, não dá para negar que se trata de música de grande qualidade. É música de extrema elegância e que não aderiu aos exageros românticos daquele tempo. Ela confirma o que sempre soubemos. Rossini nunca teve um espírito tipicamente romântico como Chopin ou Berlioz, embora a ele seja acreditado o início do período romântico na ópera. Mas foi justamente aí que Rossini parou de compor. Hoje, essa música de sua fase final está sendo levada a sério e estudada por grandes intérpretes. Como eu disse, é uma música muito refinada, muito elegante e cheia de ideias musicais excelentes. Vamos então ouvir mais um dos seus prelúdios, novamente com Alessandro Marangoni. Desta vez teremos o Prelúdio Pretensioso.

Acabamos de ouvir, com o pianista Alessandro Marangoni, de Gioachino Rossini, o Prelúdio Pretensioso. Nos encontros semanais na casa de Rossini, em Paris, não eram ouvidas apenas obras suas, muito pelo contrário. Ouviam-se peças de outros compositores, como Pergolesi, Haydn, Mozart, e também de muitos contemporâneos. Dentre os grandes compositores que frequentavam os seus salões, e às vezes se apresentavam, podemos citar Charles Gounod, Franz Liszt, Anton Rubinstein, grande pianista russo, e ninguém menos que Giuseppe Verdi. E os grandes violinistas Pablo de Sarasate e Joseph Joachim também figuravam entre os convidados regulares e que tocavam suas obras. E reiterando, caro ouvinte, o que eu disse no início do programa, muitos desses grandes músicos que frequentaram sua casa deixaram depoimentos dizendo que ficavam deslumbrados quando viam e ouviam Rossini ao piano, apesar do próprio Rossini dizer que era um pianista de quarta classe. Bem, continuando nossa audição, vamos a mais um prelúdio que Rossini batizou de prelúdio, por assim dizer, dramático.

Ouvimos com o pianista Alessandro Marangoni, de Gioachino Rossini, o prelúdio, por assim dizer, dramático. Rossini deu títulos curiosos a quase todos os seus pecados da velhice. Pequena valsa do óleo de rícino, bolero tártaro, valsa antidançante, pequena polca chinesa e por aí afora. Nesse ponto, ele antecedeu o compositor francês Erik Satie. Mais do que simples piadas ou gracejos, eu acredito que esses títulos nos revelam, de alguma maneira, muito da personalidade de Rossini. No próximo programa desta série, vamos ouvir mais alguns dos seus pecados. E finalizamos agora com o prelúdio semipastoral, executado mais uma vez por Alessandro Marangoni.

Acabamos de ouvir, de Gioachino Rossini, com Alessandro Marangoni ao piano, o prelúdio semipastoral. E assim, caros ouvintes, chegamos ao final deste programa e eu espero que você tenha apreciado. Um grande abraço a todos e até o nosso próximo encontro.

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4: Boa noite. Hoje, o Conexão Europa traz o concerto da Orquestra Sinfônica e Coro da Rádio e Televisão Espanhola, com as participações da soprano Raquel Albarrán e do barítono Damien del Castillo, sob regência do maestro francês Marc Korovitch. Gravação ao vivo, realizada em 19 de setembro de 2025, no Palácio das Artes Rainha Sofia, em Valência, na Espanha. Em outubro de 2024, várias cidades da comunidade valenciana foram devastadas em consequência da Dana, um fenômeno meteorológico de tempestades intensas e chuvas torrenciais comuns na Espanha. O fenômeno provocou 237 mortes e foi considerado como uma das maiores catástrofes naturais do século no país. O concerto que ouviremos nesta noite foi dedicado às vítimas do desastre. Ele também fez parte de um evento beneficente para reconstruir os conservatórios de Utiel e Catarroja, que sofreram danos significativos devido à tempestade. No pódio da Sinfônica da Rádio e Televisão Espanhola está o maestro Marc Korovitch, que desde 2024 é o regente principal do Coro da Rádio e Televisão Espanhola e em 2026 assume o posto de regente principal convidado da Orquestra Sinfônica. Para começar o concerto, ficamos com a suíte de Peleas e Melisande, Opus 80, de Gabriel Fauré.

com a Sinfônica da Rádio e Televisão Espanhola, sob direção de Marc Korovitch. Ouvimos de Gabriel Fauré, Suíte de Péleas et Mélisande, Opus 80. Movimentos: Prelúdio, quasi adágio, La Filose, Andantino, quasi alegreto, Siciliane, Allegro molto moderato, A Morte de Mélisande, molto adágio. A seguir, orquestra e maestro recebem o coro da Rádio e Televisão Espanhola, a soprano Raquel Albarrán e o barítono Damián del Castillo, para interpretarem o Requiem Opus 48, de Gabriel Fauré.

0: De Gabriel Fauré, ouvimos Requiem Opus 48, Movimentos, Introitus e Kyrie, Ofertório, Sanctus, Pie Iesu, Agnus Dei, Libera-me, No Paradisum. Orquestra Sinfônica e Coro da Rádio e Televisão Espanhola, com solos da soprano Raquel Albarrán e do barítono Damián del Castillo, sob regência de Mark Korovich. Gravação ao vivo, realizada em 19 de setembro de 2025, no Palácio das Artes Rainha Sofia, em Valência, na Espanha. 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E assim encerramos este Conexão Europa. Roteiro e produção de Inês Medalha, trabalhos técnicos Carlos Lima e Armandino Corbal, apoio de produção Gustavo Bittencourt, apresentação Madeleine Alves. Boa noite.
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4: Segunda-feira, 18 de maio, o Jornal da Cultura começa agora com os seguintes destaques. Governador interino do Rio de Janeiro exonera 40 servidores só da Secretaria da Fazenda, citados em operação que apura suposto esquema de favorecimento à refinaria Refit. Polícia Federal aciona a Interpol para localizar Ricardo Magro, citado como maior sonegador do Brasil. Relatório final sobre o fim da escala de trabalho 6x1 deve ser apresentado à Comissão Especial da Câmara na quarta-feira. Proposta deve ser votada no próximo dia 27. Fortalecimento do SUS, expansão do programa Saúde da Família, vacinação em massa e avanços no saneamento básico são apontados como fatores que contribuíram para a expectativa de vida dos brasileiros aumentar mais de 7 anos em 3 décadas. Presidente dos Estados Unidos, Donald Trump, anuncia suspensão de ataque contra o Irã, que aconteceria amanhã. Paquistão entrega à Casa Branca proposta revisada pelos iranianos.